0: Pharrell Williams com Happy, Pearl Jam, Black e Marina Elali com One Last Cry.
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11: Saudações, caro ouvinte. 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Localizado na cidade histórica de Mariana, o sino da antiga Catedral da Sé atravessou séculos acompanhando momentos importantes da história mineira. 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Eles avisavam a população sobre eventos, emergências e acontecimentos da vida cotidiana. Hoje, além de seu valor cultural e histórico, esses sinos ajudam a preservar a memória de um período fundamental para a formação de Minas Gerais. Cada toque mantém viva uma tradição que atravessa gerações e continua fazendo parte da identidade mineira.
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0: De volta com o Flashback aqui na Inconfidência M880, 90 anos de comunicação pública. Bom demais, né? Bom, destaque para este bloco é o grupo The Mamas and the Papas.

0: Esse foi Phil Collins, One More Night, Morris Albert com Woman, Sade, The Sweetest Table e abrindo o bloco The Mamas and the Papas.
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0: De volta com o Flashback aqui na Inconfidência M. Vamos juntos e, claro, ouvindo música boa. A voz, vozeirão dele, Marvin Gaye.

0: gente ouviu Rod Stewart com Forever Young, Hope's Elegant Must Have Been Love e também Marvin Gaye, Let's Get It On.
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0: Flashback no ar para você aqui no Gigante do Ar. Lembrança de Lana Rich, a belíssima canção Lady.

0: O grupo Man at Work com It's a Mistake, Michael Bublé e Laura Pausini, You'll Never Find Another Love Like Mine, e abrindo o bloco Lionel Richie com Lady. Bom, assim a gente encerra mais uma edição do Flashback, que esteve com você nesta noite de sexta-feira. Bom, o Flash volta só na segunda às 8 da noite, mas eu não vou embora não. Claro que não, a nossa noite de sexta-feira não acabou. Eu volto daqui a pouquinho, depois do intervalo, trazendo Seleção em Confidência M. Não saia daí, é um instante só.
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0: Muito bem, mais uma edição do Seleção em Confidência M começando. Esta é a última edição da semana, hoje é sexta-feira, né? 25 de setembro. A partir de agora você ouve programação musical da Lúcia Carneiro. É ela quem escolheu as músicas que a gente vai ouvir neste finalzinho de semana, final de sexta-feira, para quem trabalhou a semana toda. Vamos ouvir então música boa para dar uma relaxada, né? Vamos em frente então, começando o programa hoje com Milton Nascimento e um clássico da sua carreira, Travessia.

0: Verônica Sabino de Baez, Chico Buarque, Todo Sentimento, parceria do Chico com o pianista Cristóvão Bastos, e abrindo o programa Milton Nascimento, Travessia, canção do Milton com o Fernando Brant.
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0: Ótima noite de sexta-feira. Seleção Inconfidência no ar. E agora relembrando Ângela Rorô.

0: Gonzaguinha, Grito de Alerta, a canção é dele, Lionel Richie com Truly, e abrindo o bloco, Angela Rorô, Tola Foi Você, música da cantora. Intervalo rapidinho, já tô de volta.
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0: Inconfidência AM, o gigante Duarte fazendo companhia nesta noite de sexta-feira. Agora a gente ouve Calbi Peixoto.

0: Lembrança de Julio Iglesias com Abraça-me, também Emílio Santiago, Mulher de Custódio Mesquita e Sadi Cabral. Alcione, grande voz Alcione com Sem Companhia. E Calbi Peixoto abriu o bloco cantando Conceição.
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0: Música boa, claro que você tem aqui na Inconfidência AM. Agora com Gal Costa.

0: Muito bem, o encontro de Johnny Warwick, Stevie Wonder, Elton John e Gladys Knight com Death of Friends Afar. Também Toquinho, Eu Não Existo Sem Você, de Tom Jobim e Vinícius Moraes. Luiz Melodia, Juventude Transviada, a canção é dele. Gal Costa abriu o bloco com Pra Você, a música do Silvio César.
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8: De volta com Seleção Inconfidência na sua noite de sexta-feira. Agora o destaque é Ataúfo Alves.

0: Essa foi Bete Carvalho, Andança, um grande sucesso da carreira da Bete Carvalho. Antes, Gilberto Gil, Acertei no Milhar, de Wilson Batista e Geraldo Pereira. Elza Soares, Marambaia, música do Milton Nascimento. Martinho da Vila, Feitiço da Vila, de Noel Rosa e Vadico. Ataúfo Alves, Meus Tempos de Criança.
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10: Muito bom ter você por aqui na Inconfidência M. A gente continua com Seleção até meia-noite. Destaque para a voz de Ângela Maria.

0: Altemar Dutra, Que Queres Tu de Mim? Lula Barbosa e Fábio Júnior, Nervos de Aço de Lupicínio Rodrigues. E abrindo o bloco, Ângela Maria, Cinderela, a versão é da própria Ângela. Intervalo rapidinho e eu já volto com mais música para você.
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0: Você está na Brasileiríssima, 90 anos de história no Rádio Mineiro, em Confidência M. Agora com Caetano Veloso.
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0: Djavan, Linha do Equador, canção dele com Caetano Veloso, Clara Nunes, Amor Perfeito, de Ivor Lancelotti, Paulo César Pinheiro, Caetano Veloso, Lua de São Jorge, música do próprio Caetano.
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3: Bom, passou rápido, né? Estamos indo para o último bloco do Seleção Inconfidência desta noite e a gente começa com Joana. Amanhã, talvez.

0: Esse foi Benito de Paula, Ah, Como Eu Amei, música do Benito. Vando, Moça, ainda Tim Maia, Leva, de Michael Sullivan e Paulo Massadas. E Joana, Amanhã Talvez. Bom, assim a gente encerra então mais uma edição do Seleção em Confidência AM, que te fez companhia nesta noite de sexta-feira. Eu, Márcio Rony, me despeço. A programação musical foi da Lúcia Carneiro e os trabalhos técnicos de Ronilda Mendes e Eliezer Ferreira. Valeu demais pela sintonia, espero que você tenha tido uma ótima semana. Para quem vai descansar, um bom fim de semana. Para quem vai trabalhar no fim de semana como eu, tudo bem também. Vamos que vamos, e tá tudo bom demais. Na sequência tem Valesca Falso, já está aqui do meu lado. Ela apresenta o Memória Nacional até às 5 horas da manhã. Uma ótima madrugada para você, se cuide, fique bem. A gente se fala em breve, muito breve, aqui no Gigante do Ar. Excelente fim de semana e até lá.
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0: Seja bem-vindo, seja bem-vinda. A partir de agora você ouve o programa Memória Nacional. Eu sou Valesca Falsi, te acompanho até às 5 da madrugada. A programação musical é feita pela Lúcia Carneiro. Trabalhos técnicos de Nilda Mendes. E na mesa de som, Zé Carlos Figueiredo. Muito obrigada pela sua audiência. O programa Memória Nacional vai ao ar todos os dias da semana, trazendo para você clássicos da música popular brasileira contemporânea, aqui pela AM 880 e FM 100,9. Memória Nacional de hoje abre com Gilberto Gil.

0: Maria Bethânia, Gente, música do Caetano. Jorge Maltner, dele do Jacobina, Maracatu Atômico. Djavan Serrado e Gilberto Gil, Palco.
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0: Vamos ouvir a voz de Elis Regina.

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0: João Bosco, dele, do Aldir Blanc e Paulo Emílio, Linha de Passe. Aline Calisto cantou Flor Morena, de Zeca Pagodinho, Arlindo Cruz e Júnior Dom. Luiz Melodia, música do Zequete, Hortêncio Rocha, Diz Que Fui Por Aí. Elis Regina cantou Madalena, de Ivan Lins e Ronaldo Monteiro.
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2: Meia-noite e meia.
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0: Muito obrigada pela sua audiência. Vamos de Tom Jobim com Samba do Avião.

0: Tim Maia, Primavera, de Carlos Lyra e Vinícius de Moraes. Nara Leão, A Felicidade, de Tom Jobim e Vinícius de Moraes. Toquinho e Vinícius, Cotidiano, número 2. E Tom Jobim, Samba do Avião.
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0: A próxima sequência abre com Cazuza.

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2: Uma hora. 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
3: Uma ótima madrugada, este é o Memória Nacional, que traz para você clássicos da música popular brasileira contemporânea. Vamos ouvir Gilson de Souza.

0: Leci Brandão, Só Quero Te Namorar. AGP, Louca, música dele, Canário e Beto Correia. Originais do samba, Esperanças Perdidas, de Davi Moraes e Nelson Custódio. Gilson de Souza, Poxa.
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0: Cordão da Saideira.
1: Edu Lobo no Cordão da Saideira. Gal Costa, Nua Ideia, de João Donato e Caetano Veloso. Ivan Lins, dele do Vito Martins, Vitoriosa. Simone, Jura Secreta, de Abel Silva e Sueli Costa.
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1: 1h30.
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1: Muito obrigada pela sua audiência. Vamos de Roberto Carlos.

Esse foi Erasmo Carlos, Vem Quente Que Eu Estou Fervendo, música dele do Roberto. Vanderléia, Prova de Fogo, de Erasmo Carlos. Rádio Táxi, Você Se Esconde. Roberto cantou Força Estranha, música do Caetano. Poder.

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1: E agora temos Kid Abelha com os outros.

0: Skank, Vou Deixar, de Samuel Rosa e Chico Amaral. Jota Quest, Fácil, de Rogério Flauzino e Wilson Sideral. Kid Abelha, Os Outros, música do Leone.
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0: 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Memória Nacional no ar aqui, todos os dias da semana, de meia-noite às 5. Chegando Zélia Duncan.

0: Paralamas do Sucesso, Romance Ideal, de Herbert Viana e Martin Cardoso. Jorge Versilo, Que Nem Maré. Lobão, Chorando no Campo, dele do Vilhena. Zélia Duncan, Telhados de Paris, de Ney Lisboa.
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0: No Memória Nacional, você ouve Martinho da Vila.

0: Zeca Pagodinho, Deixa a Vida Me Levar, de Serginho Meriti e Eri do Cais. Chico da Silva, Pandeira é Meu Nome, dele do Venâncio. Alcione, Lá Vem Você, de Totonho e Paulinho Rezende. Martinho da Vila, Devagar, Devagarinho, a música é do Heraldo. 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
0: Uma ótima tarde, Cidade Negra chegando com Girassol.

0: Cláudio Zoli, Flor do Futuro, música dele do Bernardo Vilhena. Los Hermanos, Samba 2, de Marcelo Camelo. Ed Mota, Baixo Rio, de Fábio Fonseca, Luiz Fernando, Marcelo Mansur e Ed Mota. Cidade Negra, Girassol, a música dele do Pedro Luiz.
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0: E agora temos Jorge Benjor.

0: Emílio Santiago, Água de Coco, de Marcos e Paulo Sérgio Vale. Paula Lima, é isso aí. Wilson Simonal, tributo a Martin Luther King, música dele e do Boscoli. Jorge Benjor, As Rosas Eram Todas Amarelas.
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0: E 59.
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0: Agora vamos ouvir Flávio Venturini cantando com Caetano Veloso.

0: Beto Guedes, Maria Solidária, de Milton Nascimento e Fernando Brant. Milton Nascimento, quem sabe se o quer dizer amor, de Lô e Márcio Borges. Marisa Monte, o que você quer saber de verdade, de Marisa, Arnaldo Antunes e Carlinhos Brown. Flávio Venturini e Caetano Veloso, Céu de Santo Amaro.
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0: Chegando o grupo O Terço com Criaturas da Noite.

0: Loi Solange Borges, Vento de Maio, de Márcio e Telo Borges, Vanderli Românticos, Sagrado Coração da Terra, Asas e o Grupo Terço, Criaturas da Noite, de Flávio Venturini e Luiz Carlos Sá. 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
0: Obrigada pela sua companhia. Vamos ouvir Marina Lima.
2: Deixa.

0: Engenheiro do Havaí, Terras de Gigantes, Hit, Voo de Coração, dele do Vilhena. Eduardo do Zec, Happy Hour, Marina Lima, dela e do Cícero, Deixe Estar.
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0: O Grupo Titãs, aqui no Memória Nacional.

0: Ronaldo Rezedá, Marrom Glacê, de Guto Graça Mello, Mário Rocha e Renato Correia, Guilherme Lamounier, em Rosca, o grupo Metrô, com Mensagem de Amor, de Herbert Viana, e Titãs, Porque Eu Sei Que É Amor, de Sérgio Brito e Paulo Miklos.
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0: Três e 59.
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0: Uma ótima madrugada, chegando o grupo Só Pra Contrariar.

0: Raça Negra, Maravilha, Eliana de Lima, Desejo de Amar. Dilcinho, Olha o que que o Amor Me Faz. Só Pra Contrariar, Depois do Prazer, de Chico Roque e Sérgio Caetano.
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1: Daniela Mercury canta com Herbert Viana.

0: Paulo Diniz, Quero Voltar para Bahia. Moraes Moreira, Vida, Vida. Pepeu Gomes, Meu Coração, música dele e do Gil. Daniela Mercury e Herbert Viana, Só Pra Te Mostrar.
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0: 4h28.
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0: Ouça agora Diana Pequeno.

Elba Ramalho, Chameguinho, de Cecel, Ednardo, Enquanto Engoma a Calça, Geraldo Azevedo, dele do Fausto Nilo, Dona da Minha Cabeça, Diana Pequeno, Laços, de Carlos Pita. Poder.

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1: E a última sequência começa com Fagner.

0: Alceu Valença, Anunciação, Cláudio Nutti, dele do Juca Filho, Acontecências. Márcio Lott, Menina do Mato e Fagner, Deixa Viver, a música dele do Francisco José. Muito obrigada pela sua audiência até aqui. Este foi o Memória Nacional, programa da Rede Inconfidência de Rádio, que traz para você todos os dias de meia-noite às 5, clássicos da música popular brasileira contemporânea, aqui pela Rede Inconfidência de Rádio. Você sintoniza a gente no AM 880 e no FM 100,9. A programação foi da Lúcia Carneiro, trabalhos técnicos de Nilda Mendes, na mesa de som Zé Carlos Figueiredo. Eu sou Valesca Falsi e volto logo mais. Te espero então à meia-noite.
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4: Alô, Brasil! Pela Rede Inconfidência de Rádio, no AM 880, o gigante do ar. Começa agora mais um Estação Caipira, o programa que toca o sertanejo raiz e a música regional. Todo dia tem, de segunda a segunda, seleção musical Cristiano Batista. Eu sou o Tarcísio Lopes, meu abraço a todos e a todas pelo carinho da audiência. E a gente começa neste sábado com Daniel e José Camilo.

0: Alderi, Misael, Viola Cristã, de Pinhalão e Zé Teixeira, Zé Baliza e Bajaré, Recanto da Saudade de Zé Baliza, Lorito e Loreto, Exemplo de Sucesso de Brito e Lorito, Daniel e José Camilo, Mala Amarela.
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0: Oi, gente, essa Rádio Confidência AM 880, o gigante do ar de Belo Horizonte, a capital dos mineiros. O programa Estação Caipira, que você ouve o sertanejo das antigas, chamando agora Otávio Augusto e Gabriel.

0: Nós tivemos aí Vieira e Vieirinha, Morena dos Olhos Preto de Vieira, Viola Quebrada, As Mocinhas do Sertão de Belarmino, Zalique e Zalinho, Cai Sereno, de Elpílio dos Santos, Otávio Augusto e Gabriel, Nas Asas de um Beija-Flor, de Otávio Augusto e Gabriel.
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0: Obrigado a todos e a todas que acompanham a nossa querida Inconfidência, o Gigante do Ar, Estação Caipira. Chegando aí, Thiago Viola e Kleber.

0: Você conferiu Zé Venâncio e Tião Mineiro, Querida de Venâncio e da Guia, Breno Reis e Marco Viola, Dom Brasileiro, Marcos Violino e Adalberto, Abraço de Violeiro de Pedro Maciel e José Batista, Tiago Viola e Kleber, Menino Violeiro de Donizete Santos.
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0: Estação Caipira, chegando aí, Nenete e Tourinho.

0: Cacique Pajé, Reino Encantado, de Valdemar Reis e Vicente, Zé Pagode Cajuru, Tapera de Zé Pagode, Célia Abreu, Rolando Boldrin e Ranchinho, Chapéu de Paia, Nenete e Dorinho, Casinha de Rodrigues.
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11: Olá, pessoal. Essa é a Rádio Confidência de Belo Horizonte, Minas Gerais, Brasil, a capital dos mineiros. Programa que você está ouvindo é Estação Caipira. Seguimos, então, agora com Crise Matilis.

0: Estação Caipira, você conferiu Carreira e Carreirinho, Jamais Seremos Esquecidos de Zé Carreira e Carreirinho, Abel e Caim, Se os Animais Falassem, de Zé Godó e Bigua, Cássio e Bétega, Sertão, de Cássio, Cris e Matines, Porta do Mundo, de Peão Carreira e Zé Paulo.
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0: Estação Caipira, todo mundo ouve a gente. Obrigado pelo carinho de todos, pela audiência. Chegando aí, Alexandre Samu.

0: Você ouviu Eliseu Vizé Goiano, As Flores do Lago, de José Fortuna e Paraíso, Luiz Maza e Luciano, Um Sonho com Tião Carreiro, de Luiz, lá em Berlândia, também Geraldo Avelha e Dino Guedes, Aquarela Sertaneja, de Luiz de Castro e Tião Carreiro, Alexandre Samuel, Mundo da Lua, de Caetano Erma e Paraíso.
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0: Oi, gente, essa é a Rádio Inconfidência de Belo Horizonte com o programa Estação Caipira, o sertanejo raiz. A gente toca aqui. Obrigado pelo carinho da sua audiência. Seguimos em frente porque hoje já é sábado. Bom fim de semana para todos. Chamamos agora Miro e Neto.

0: Murilo Barroso, cantando com os pássaros de Murilo Barroso e Fininho da Viola. Também Muniz Teixeira e Joãozinho, Chora Coração, de Ronaldo Adriano e Benedito Severo. Também Miro e Neto, As Flores do Campo, de Miro.
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4: Você tá ouvindo a Estação Caipira? Esse é o programa dos bons que toca o sertanejo das antigas, o sertanejo raiz e a música regional. Vamos para o bloco final do programa de hoje, desse sábado, chamando aí Bia Edino Franco.

0: Galvão e Zé Betinho, aquela flor de Alvarenga, Cascatinha e Inhana, meu primeiro amor de José Fortuna e Pinheirinho Júnior, Valdão e Valdico, recordando a infância de Zé Rico e Duduca, Biaide no Franco, pedaço de poema de Flávio Matos e Milongueiro. Obrigado pelo carinho da sua audiência. Bom fim de semana para todo mundo aí. Com Deus. Até amanhã, a gente tá aqui de novo. Até lá.
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0: Bom dia! Está começando mais um Túnel do Tempo pela Rádio Inconfidência AM880, o Gigante do Ar. Seja muito bem-vinda e bem-vindo. Por aqui, muitos sucessos nacionais e internacionais escolhidos pelos ouvintes. Isso que é bom, é. Vamos juntos até às 11 da manhã. Comigo, Técia Gonçalves, neste sabadão, 26 de setembro de 2026. Com muita alegria e nostalgia. E você já pode fazer o seu pedido musical para o próximo sábado, enviando WhatsApp para 31 98276-2663. Anote aí, hein? 31 98276-2663. Não se esqueça de colocar o seu nome, sobrenome, bairro e cidade. E nos trabalhos técnicos contamos com ela, nossa maravilhosa Juliana Moura. E a gente começa muito bem com Simone cantando Iolanda. Essa vai pro Dorilo Dias do Barreiro. Depois pra Adilson do Novo Riacho, tem trio Los Angeles, Como Eu Te Quero. Beatles por aqui cantando Something, essa para Maria Aparecida de Birité. E para o Manuel Neto, churrasqueiro do bairro Floresta, aqui em Belo Horizonte, tem Abrigo de Vagabundo com Adoniran Barbosa. Vamos juntos com o nosso Túnel do Tempo. A música toca, a memória volta e o coração agradece.
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0: que maravilha, olha que miscelânea maravilhosa, só aqui no nosso túnel do tempo. Você ouviu Adoniran Barbosa, Beatles, Trio Los Angeles e Simone. 7h42.
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0: Ah, delícia de manhã de sábado aqui no nosso Túnel do Tempo. Bom dia, bom dia. Bora tomar aquele cafezinho gostoso com Túnel do Tempo. É, aqui tem música que faz lembrar o primeiro amor, a infância, os amigos, os bailes, as festas, os bons tempos. Tem aquela canção que toca e de repente, ó, a gente volta no tempo. Continuamos aqui então com muita música boa. Quem chega em primeiro lugar é Altemar Dutra, Por Toda a Vida, para Geraldina do Esplanada. Depois tem Evaldo Braga, A Cruz que Carrego, para Aloysio Brandão de Irecê, na Bahia. Julian cantando Angel. Essa é muito especial, viu? É do Giovanni de Caeté, oferecendo para uma pessoa muito especial que está aniversariando hoje. É a Marilene, amor eterno dele, que não sai do coração. Parabéns, Marilene. Então vai aí a sua música hoje, no dia do seu aniversário, que o seu novo ciclo seja recheado de muita saúde, felicidade e prosperidade. Você vai ouvir Julian Angel, do Giovanni de Caeté. E a gente termina muito bem com Ataúfo Alves, Ai Que Saudades da Amélia, pro Vicente Bombeiro do bairro Veneza, oferecendo para todos os ouvintes e também os moradores de São Brás do Suaçuí. Vamos, vamos, bora viajar no Túnel do Tempo.
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0: Ai, que saudades da Amélia. Você ouviu Ataulfo Alves, Julian, Evaldo Braga e também Altemar Dutra. Agora 7h59.
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0: Nosso túnel do tempo. Aqui, ó, quem viveu vai lembrar, quem não viveu vai descobrir. É música, música boa, muita nostalgia aqui no nosso túnel do tempo. Um abraço pra você que está aí juntinho com a gente. Fique ainda com a gente até às 11 da manhã, hein? Comigo, Tessia Gonçalves, Juliana Moura nos trabalhos técnicos e também Renata Toledo, que já está a postos para receber a sua mensagem pelo nosso WhatsApp. Anote aí, 319-8276-2663. Tem telefone fixo também, 31-3254-3441. 31-3254-3441. A gente começa com I Love You Baby, um dos maiores sucessos da cantora Adriana, lançado na década de 1980. A canção marcou a época como uma balada romântica, pop icônica, muito tocada nas rádios e lembrada pelo refrão marcante e a letra que fala sobre a saudade e o arrependimento após o fim de um grande amor. Essa vai para Ana Cristina, do bairro Veneza, oferecendo para os amigos e familiares. Depois a gente ouve Jane Duboc, Sonhos. Quem pediu Sonhos foi o Antônio Marcos de Nova Lima, oferecendo para a namorada Luciana em Raposos, também para Glória e Julião em Nova Lima. George Michael por aqui com Careless Whisper, essa para o poeta de Nova Lima. E a gente finaliza muito bem esse bloco com Milton Nascimento cantando Coração de Estudante. Esta para o Silvano Pereira, o Mineirinho, lá de Lagoa Grande. Vamos recordar.
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0: do Tempo, Milton Nascimento, George Michael, Jane Duboc e também Adriana. 8 horas 20 minutos.
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0: aqui no nosso Túnel do Tempo. São 8 horas 22 minutos. Ótimo dia para você. Muito obrigada pela sua sintonia. E aqui no Túnel do Tempo é assim: a música toca, a memória volta e o coração agradece. E a gente começa muito bem esse próximo bloco com eles: MPB4, um dos grupos vocais instrumentais mais importantes e longevos da música brasileira. Fundado em 1964, na cidade de Niterói, no Rio de Janeiro, o quarteto ficou amplamente conhecido por suas complexas e refinadas harmonizações vocais e por uma histórica parceria artística com o compositor Chico Buarque. MPB4, pois é, pra quê? Essa quem pediu foi Luizinho do Floramar e também a Neuza Venâncio. Ela é do bairro Liberdade, na Pampulha, oferecendo para o irmão Hélio Gonçalves, no bairro São Joaquim, em Contagem. Vamos ouvir então MPB4, depois tem Elis Regina, Velha Roupa Colorida, para o Eduardo de Bom Despacho. Para Cláudia Chiari, Antônio e Edna do Luxemburgo, em Belo Horizonte, tem Demis Roussos, Forever and Ever. E a gente termina muito bem com Deixa Eu Te Amar. AGP por aqui para Juju do Inconfidentes, em Contagem. Vamos ouvir.
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0: AGP, Deixa Eu Te Amar. Você ouviu também Demis Roussos, Elis Regina e MPB 4, 8h40.
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0: Estamos de volta com o nosso Túnel do Tempo. E aí, já mandou a sua música preferida para o próximo sábado? Tô esperando, hein? O nosso WhatsApp 319-8276-2663. Telefone fixo 31-3254-3441. Não se esqueça de informar o seu nome, sobrenome, o seu bairro e também a sua cidade, tá bom? 8h42, vamos aos abraços. Tem muita gente participando. Quem chegou cedinho, como sempre, foi quem? O Highlander, lá da Turma do Barreiro. Ele tá lá juntinho com eles. Deixa eu ver o que que tá aprontando hoje, gente. Que horas que ele chegou por aqui? Ah, ele deve ter chegado muito cedo, porque geralmente ele chega às 4 da manhã. Quer ver? Olha lá, ó. Bom, hoje foi às 5. Bom dia, Tessia. São 5h05. Hoje vou preparar uma coisa que nunca fiz. Pastel de angu com recheio de carne moída. De quebra, caso der errado, vou fazer um bolo de coco com cobertura de chocolate, um cafezinho e um suco de laranja natural. Eita, Lelê, que coisa boa, hein? Pessoal, passa bem, né? Sofia, Terezinha, a turma aí do Highlander também. E aí, estão fazendo pedido musical, muito obrigada. Quem tá por lá, João da Solda, Fábio Pedreiro, Vander da Padaria, que não fabrica pão, Marlon da Moto, os pais em Itamar Marandiba, Dona Santa, Seu Marcos, o Valdeci Rinhonho, o Leno, que não canta com a Lilian, o Erli da bateria e também, quem mais? O Hélio Narigudo, será que tá por aí também? 8h44, um abraço então pra Turma do Barreiro, também, quem mais? Deixa eu ver, Zé Maria, da Eletrônica, de Juatuba, também por aqui, Maria Aparecida, do bairro União, o Adilson, do Novo Riacho, Miltinho, de Santa Luzia, Manuel Neto do Floresta, Geraldina do bairro Esplanada, Vanderlei Gonzaga e Dalva do Recanto das Araras em Pará de Minas. E tem muita gente boa ligadinha aqui com a gente no nosso Túnel do Tempo. E ontem tive a felicidade de encontrar, sabe com quem? Os violeiros do mercado lá no Barroca Tênis Clube, aqui no Gutierrez. E eu encontrei um casal ouvinte do Túnel do Tempo, um abraço para eles, Cláudia e Toninho. Foi um prazer conhecer vocês. Aí, para quem não conhece Violeiros do Mercado, hoje tem, hein? É lá no Mercado Novo, a partir das 11 da manhã. Sertanejão Raiz com Zé Pretinho, Zé Canhoto, com Vitor e também com Rafael, que é o pescador e boiadeiro. Aquela dupla maravilhosa. Vamos então com mais música. São 8h45. A gente começa esse bloco com Solidariedade. Perdão. É um dos maiores clássicos, né, da MPB, lançado por Sandra de Sá em 1986. A canção, composta pela célebre dupla Chico Roque e Carlos Cola, tornou-se uma marca registrada do repertório da Sandra de Sá. Essa vai para quem? Ah, aguenta, coração. Ronaldo de Vespasiano oferecendo para a esposa Ivonete, a filha Tamara e o filho Tiago. Depois a gente ouve Tim Maia, A Festa de Santo Reis, para o João Rodrigo de Taiobeiras. Para o João da Solda tem Pepino de Capri, Âncora com T. E a gente termina com Nelson Cavaquinho, Juízo Final, para o Marcos Flávio do Barreiro, oferecendo para o pai Geraldo, no bairro Serra, aqui em Belo Horizonte. Bora viajar no nosso Túnel do Tempo.
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0: A gente tocou pra você Nelson Cavaquinho, Juízo Final. Teve também Pepino de Capri, Tim Maia e Sandra de Sá. Agora 8h58.
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0: 9:03 na Inconfidência. Túnel do Tempo segue até às 11 da manhã comigo, Técia Gonçalves, Juliana Moura nos trabalhos técnicos e Renata Toledo na assistência do estúdio. Rodrigo Figurinha também tá por aqui. Aí vamos juntos, hein? Até às 11 da manhã com muitos sucessos nacionais e internacionais. E agora é aquela hora do nosso rei Roberto Carlos. Tivemos apenas um pedido de Roberto Roberto Carlos, e ele vai ser atendido. Ele vai para quem? Para o Mário Penedo, oferecendo. O Mário Penedo, ele é do Inconfidentes em Contagem, oferecendo para minha mãe maravilhosa, Tina Gonçalves, Maria de Fátima, que é a esposa dele, a Chuchu, a Juju, filhota dele também, e Marcilene e Antônio Marcos, de Nova Lima, e para todos os ouvintes. Gente, e Roberto Carlos vai cantar para gente As Flores do Jardim de Nossa Casa. Essa música, ela foi composta pelo Roberto Carlos, escrita em 1968, em um hotel em Amsterdã, na Holanda, e lançado no álbum de 1969. O que que aconteceu? A inspiração veio de um momento de grande dor e angústia familiar após o nascimento do filho primogênito de Roberto e Cleonice, Anice, Cleonice Rossi. Roberto Carlos Braga II, conhecido como Dudu Braga. Dudu nasceu em 1968 com glaucoma congênito, um problema sério de visão. E como não havia tratamento adequado no Brasil na época, o cantor e sua esposa viajaram com o recém-nascido de apenas 15 dias para a Holanda para submetê-lo a cirurgias delicadas. Os versos dolorosos que dizem "As flores do jardim da nossa casa morreram todas de saudade de você"

0: Ah, no Túnel do Tempo você ouviu Paulo Sérgio, Rita Pavone, Agnaldo Timóteo e também Roberto Carlos. São 9h19. Vamos para um breve intervalo e a gente volta já já.
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0: Uma prova de fogo? Ah, não é não, fala sério. Túnel do Tempo aos sábados de manhã é tudo de bom, não é mesmo? Ah, você fica juntinho aqui com a gente, recordando muitos sucessos nacionais e internacionais e o melhor de tudo, escolhidos pelos ouvintes. A seleção musical do Túnel do Tempo é todinha dos ouvintes. E eu tô esperando o seu pedido musical pro próximo sábado, hein? Não se esqueça, 31982762663 e 31325434441. Vamos ver quem tá participando aqui do nosso Túnel do Tempo. É o Manuel Dias de Sabará. Alô, Manuel Dias. Paulo de São José da Lapa. O Aloísio Brandão de Irecê, na Bahia. Alô, baianos. Poeta de Nova Lima também tá aqui com a gente. O Jairo de Fátima, do Jardim Leblon. Tem também Etel de Ravena. Vicente Bombeiro, do bairro Veneza. Deixa eu ver quem mais. Edilson de Nova Lima. Azélia Gomes, do bairro São Marcos, o Zé Luiz de Paraisópolis, também Cláudio e Sara de Tabirito, Geraldo Batista de Caeté, aliás, Geralda Batista de Caeté, o Dorilo Dias de do Barreiro, também o Romário de Betim Tintim, o Marcos Flávio do Barreiro, o Giovanni de Caeté, alô Giovanni, alô Antônio Marcos de Nova Lima, o Zé Maria do bairro Tupi, a Janete do bairro Cidade Nova, a Margarida Isabel, do bairro Fernão Dias, em Belo Horizonte, o Pedro Lopes, de Ribeirão das Neves, e o Eduardo, de Bom Despacho. Um abraço apertado aí da família em Confidência. Muito obrigada pela participação. Vamos, vamos que vamos, então. Tem mais música boa chegando por aqui, agora com ele, Nelson Gonçalves. Maravilhoso, não é mesmo? E ele vai cantar pra gente Cara a Cara. Essa foi lançada em 1984 e vai pra Neide, do Teixeira Dias. Depois tem Edith Veiga, Faz-me Rir, para Luísa de Teresina, no Piauí. Para o Fábio Pedreiro, lá da Turma do Barreiro, tem The Rokes, Ela Piotia Kevar. 1966 ela foi lançada. E depois ainda você vai ouvir Leno, Aquela Canção, pro Itamar de Jucuruçu, na Bahia. Vamos ouvir.
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0: são The Hawks, Edith Veiga e também Nelson Gonçalves. São 9h36.
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2: Voltamos com o nosso Túnel do Tempo. Aqui a música toca, a memória é recordada e o coração agradece. São 9h39, hora de mandar mais abraços para quem está participando do nosso Túnel do Tempo. Vamos ver aqui, quem que está aqui? Parará, parará. Ah, é o Nenzinho Siqueira, de Montes Claros. Alô, Nenzinho, como é que foi aí, hein? Tudo bem com você? É, a gente esteve há pouco tempo em Montes Claros, que cidade linda. Eu, minha mãe, Tina Gonçalves, foi maravilhoso, sintonizando Minas, comemorando 90 anos, não só da Rádio Inconfidência, como também da Hora do Fazendeiro. Um abraço, Nenzinho, para todos de Montes Claros. Também para Marli Aparecida, de Santa Luzia. Santa Luzia aqui em peso, ouvindo Túnel do Tempo. Um abraço para o Ítalo e também para Gabi. Zé Augusto, ai, a Juju do Inconfidentes, que pediu Zé Augusto para o próximo sábado. Alô, Juju. Sérgio de Três Marias também tá por aqui. Ronaldo de Vespasiano, o Azael Jorge de Santa Luzia, não falei que Santa Luzia tava por aqui. Olga Lina de Pedras em Sete Lagoas, a Cláudia, Chiari, Edna e Antônio do bairro Luxemburgo, também juntinho com a gente. O Hermenito de Irecê, na Bahia. Alô, Hermenito. Alô, Aloysio Brandão. Também Itamar de Jucuruçu, na Bahia. Que alegria. Semião Buna e Jorge Buna de Contagem também ligadinhos aqui no nosso Túnel do Tempo. A Cristina do Caiçara. Alô, Cristina, e ela tá mandando um alô pra irmã dela, a Lúcia. O Paulo Nonato, de Açailândia, no Maranhão, a terra do açaí. Roberto de Souza, de Campo de Santana, e também a Lair de Barra Longa, aqui em Minas Gerais, e a Cecília do bairro Flamengo, em Belo Horizonte. Um abraço carinhoso aqui da nossa família em Confidência. Vamos que vamos, agora um bloco totalmente italiano. E quem pediu foi a turma lá do Barreiro. A gente começa com Pino Donaccio, L'ultima telefonata. Essa para o Leno, que não canta com a Lilian. E ela foi lançada em 1965. Depois a gente vai para 1972, oferecendo para o Vander, da padaria que não fabrica pão, Massimo Ranieri, Rosse Rosse. E depois ainda tem Dino Paoli, Sapore di Sale. Essa para o Erli, da bateria. E terminamos com Remo Germani e Le Amiche, Prima o Poi, de 1965, para o Valdecir Nhonho, também lá do Barreiro. Vamos ouvir.
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0: e Lea Mike, Dino Paoli, também Máximo Ranieri e Pino Donaggio. Agora são 9h54.
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13: Previsão do tempo. O primeiro sábado da primavera promete muito calor na capital mineira. A previsão é que os termômetros atinjam até 33 graus centígrados ao longo do dia, com uma umidade relativa do ar de 25%, segundo a Defesa Civil Municipal. Anteriormente, o órgão já havia emitido alerta vermelho de onda de calor até a próxima quarta-feira, dia 30. Já de acordo com o IMET, Instituto Nacional de Meteorologia, Minas Gerais deve ter hoje céu claro a parcialmente nublado. E dando continuidade às obras de revitalização da linha 1 do metrô de Belo Horizonte, a concessionária anuncia que vai realizar a poda de vegetação próxima à via, no trecho entre as estações Minas Shopping e José Cândido da Silveira. Com isso, neste sábado e domingo, o intervalo entre os trens será de 18 minutos durante todo o dia. Nas estações Santa Inês e José Cândido da Silveira, os trens circularão por uma única via. Por isso, os clientes deverão verificar a direção da composição antes de embarcar. Por fim, vale destacar que não haverá baldeação. E a Prefeitura de Belo Horizonte inaugura hoje, com a presença do prefeito Álvaro Damião, mais um banheiro público autolimpante. O equipamento, com duas cabines, fica em frente à bilheteria do Parque Guanabara, na Avenida Expedicionário Bem-vindo Belém de Lima, número 18, no bairro São Luís, na Pampulha. E também começará a funcionar em breve. Com a nova unidade, BH passa a contar com 7 banheiros autolimpantes em diferentes pontos da cidade. Os outros estão instalados na Praça da Estação, Praça Rio Branco, Rua dos Tabaiares, Praça do Papa, nas ruas Olegário Maciel e Rio de Janeiro. Repórter Inconfidência, redação e apresentação, Marcos Tadeu.
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0: Você bem sabe. 10 horas em ponto. Ótimo dia para você. Feliz fim de semana com Túnel do Tempo. Várias recordações por aqui. É aqui a música faz o passado acontecer de novo. Bora comigo, Técia Gonçalves, Juliana Moura e Renata Toledo até às 11. E aí, você já mandou seu pedido musical? Amanhã passa muito rápido, hein? Se você não mandar agora, vai esquecer. Então, anote aí já o seu nome, manda pra gente o seu nome, seu sobrenome, o seu bairro e a sua cidade, claro, a sua música preferida para tocar no próximo sábado. E agora a gente começa o próximo bloco com mais um sucesso, claro, sempre sucessos por aqui, com Simone, Um Desejo Só Não Basta. Essa para o Eloy Herrera, do Frei Eustáquio, aqui em Belo Horizonte. Sandra de Sá por aqui novamente, só que agora com Retratos e Canções, aquela dupla maravilhosa, composição de Sullivan e Massadas. Essa vai para o Cornélio Eloy e a Miriam, do bairro Ouro Preto, em Belo Horizonte. Para o Paulo Domingos, de São José da Lapa, tem No More Trouble, Sheriff Dean, por aqui, uma internacional. E a gente termina com Raul Seixas, Eu Nasci Há 10 Mil Anos Atrás, para Cássia de Contagem. Vamos ouvir.
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0: Sandra de Sá e Simone. 10 horas, 18 minutos.
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0: Voltamos com o nosso Túnel do Tempo. Que prazer, que alegria te fazer companhia nessa manhã maravilhosa de sábado. Feliz sábado, feliz fim de semana. Só alegria por aqui. 10 horas 20 minutos, vamos que vamos. Aqui com o nosso Túnel do Tempo. Que maravilha, muita gente participando. E o coração, ó, fica cheio de alegria. É, vamos mandar um abraço agora pra quem? Pra Marília, do bairro Alípio de Melo, em Belo Horizonte. Também pra Dona Antônia. Dona Antônia, uma ótima recuperação para a senhora. Estamos todos aqui torcendo, viu? Para a senhora ficar, ó, 100%. Dona Antônia, aquele abraço. Luísa de Teresina, no Piauí, também está por aqui. Zé Luzia de Birité. O Mário Penedo, do bairro Inconfidentes. O Muraí, alô Muraí Caetano, Ana Amélia. Pessoal do Chico da Cafua, aquele restaurante maravilhoso que tem ali no João Pinheiro. Muraí é de Dores do Indaiá. E também Darcy Miranda. Miranda de Pedro Leopoldo, aquele abraço. Marquinhos do bairro Cerro. Marquinhos do Cerro. Também Luiz Carlos do bairro Ipiranga, em Belo Horizonte. A Marli do bairro Água Branca também tá ligadinha no Túnel do Tempo. Donizete Soares de Santo André, São Paulo. O Sargento Pedro do bairro Novo Progresso. A Kênia do Mantiqueira. Também Josi Barbosa. Alô, Josi, que alegria. Abraços para você, para Maria Isabel e para o Heitor e também para o seu papai que está lá em Conselheiro Lafayette. Antônio Barcelos, do bairro Gameleira, também fazendo pedido musical, muito obrigada. José Geraldo, do bairro Serra. Ubirajara, do bairro Colégio Batista, aqui em Belo Horizonte. O Maurício, de Corinto, aquela cidade charmosa aqui de Minas Gerais. Ana Cristina, do bairro Veneza, em Ribeirão das Neves. Moacir Paixão, de Ouro Branco, aqui também. Em Minas e também do bairro Veneza, em Ribeirão das Neves, o Vicente Messias. Um abraço para vocês, muito obrigada pelas participações. Vamos que vamos, 10 horas 22 minutos, hora de ouvir Wagner, Nome de Estrela. Essa vai pro Zé Brasil, de Carmo do Rio Claro. Pra Marli Aparecida, do bairro Industrial Americano, tem KLB, Ela Não Está Aqui. Paul McCartney por aqui com Another Day. Essa para o Manuel Dias, de Sabará. E pro Jairo de Fátima, do Jardim Leblon, a gente vai tocar Cláudia cantando Jesus Cristo, composição do Roberto e Erasmo Carlos. 10h23, bora viajar no Túnel do Tempo.
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0: No nosso túnel do tempo, Cláudia, Paul McCartney, também KLB e Fagner. 10h38.
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0: Estamos de volta, 10 horas 41 minutos. Um abraço para você que tá aí ligadinho com a gente. E lá vamos nós para mais alguns minutos de grandes lembranças e grandes canções internacionais. A gente começa com Rolling Stones, As Tears Go By. Essa para o Donizete Soares, de Santo André, São Paulo. Manhattan, por aqui com Forever By Your Side. Essa para o Azael Jorge, de Santa Luzia. Também vamos ouvir o que? Tina Charles, Take All of Me. Essa para o Rivaldo e Valberlene em João Pessoa, na Paraíba. E para o Marquinhos do Cerro tem Automatic Lover, Didi Jackson. Vamos ouvir.
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A gente tocou pra você Didi Jackson, também Tina Charles, Manhattan e Rolling Stones. Agora são 10h55. Um abraço pra quem tá participando aqui ainda no finalzinho do programa, que é o Luiz Timóteo, de Nova Lima, o Gilmar, de Araraquara, em São Paulo. Também Fernando, do bairro Rio Branco, em Belo Horizonte. O Irisnaldo Araújo, do bairro Lagoa. E a vovó Bel, do bairro Mantiqueira. Aquele abraço. E assim, meus amigos e minhas amigas, o nosso programa de hoje vai chegando ao fim. Túnel do Tempo, aqui a música toca, a memória volta e o coração agradece. Espero que sua viagem tenha sido tão maravilhosa quanto a nossa. Nossos agradecimentos aos trabalhos técnicos da querida Juliana Moura, também assistência de estúdio de Renata Toledo. Mas não poderíamos nos despedir também sem antes abrir o coração e prestar a nossa homenagem a uma voz que faz parte da trilha sonora das nossas vidas. Se estivesse entre nós, a nossa eterna Gal Costa celebraria mais um ano de vida neste dia 26 de setembro. Ela partiu em novembro de 2022, mas a verdade é que uma voz divina como a dela nunca silencia. Gal foi o cristal, o sorriso e a força da nossa música popular brasileira. Quantas lembranças a voz de Gal Costa trouxe para cada um de nós que sintoniza o rádio todos os dias. Ah, e por isso hoje o nosso abraço é de bom dia vai com o som dela. O corpo se vai, mas a obra fica para sempre no ar e nas ondas do nosso rádio. Viva Gal Costa! Um grande abraço a todos os ouvintes, um feliz fim de semana, fiquem com Deus e até o nosso próximo encontro, que está marcado, sabe para quando? Amanhã, a partir das 7 da manhã, tem Hora do Fazendeiro, especial também com seleção musical dos ouvintes. Continue na Inconfidência com Palavra de Peso e Primeiras Esportivas. Gratidão de coração pela sua audiência e participação. Fique com Deus e também com Gal Costa cantando Um Dia de Domingo com Tim Maia. Tchau, tchau.

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4: Bom dia, bom sábado e um sábado bom para todo mundo. É, não tem pitaco porque também data FIFA. É data FIFA chata. Também nada está satisfeito por esse Toscano. Não, mas essa data FIFA, inclusive essa, eu vou te falar, extensa pra caramba. Aliás, né, não falei aqui nesse minifúndio radiofônico de opinião ontem e não vou falar hoje também não. Brincadeiras à parte. Que estreia boa, hein, desse novo ciclo de Carlo Ancelotti. Aquele empate ontem com a Austrália, 1-1. Que joguinho paia. Eu não tô querendo ser aqui oportunista, não, mas cá entre nós, se você vai começar um ciclo, se você vai, como é o discurso, né? Puxa vida, bota todo mundo novo. Aí até mesmo a tolerância para erros é maior, né, gente? Nome, que peladinha ontem, viu? Mas enfim, também, respeitosamente, a minha meia dúzia de ouvintes cativos nesse minifúndio radiofônico de opinião, seleção, né? Para quem me acompanha sabe que já não me interessa há muito tempo o que dizer num amistoso. Bom, o que eu gostaria de tratar aqui, um pitaco, vou dar um pitaquinho sim, porque na Série B, amanhã, domingo, às 18h30, o Atlético enfrenta o Fortaleza lá no Castelão. Jogo complicadíssimo. Fortaleza se recuperou, é hoje um dos candidatíssimos ao acesso, é favorito nesse jogo de amanhã, acho que vence, mas o lado mineiro vai falar mais alto aqui. Meu palpite é um empate, Fortaleza 1, Atlético 1, e o time de São João del Rei cada vez mais se aproximando de se manter na Série B do ano que vem. O América joga segunda-feira contra o Juventude, aí eu vou dar meu pitaco aqui na própria segunda-feira. Mas já que eu falei em América, eu queria falar mais uma vez, trazer aqui um assunto que eu li ontem no site, no ataque.com.br, uma matéria assinada pelo companheiro Adriano Oliveira. Muito interessante. Ele fez um levantamento de 5 partidas que, se o América tivesse tido um outro comportamento ou ganhado, vou rasgar aqui, ele hoje teria o mesmo número de pontos do Botafogo de Ribeirão Preto, que é o 16º colocado, portanto, primeira equipe que escapa da zona de rebaixamento, e uma dessas 5 partidas foi justamente um confronto com o time de Ribeirão Preto, que se o América tivesse vencido, então pelos critérios de empate, hoje o América seria o 16º e, evidentemente, teria uma vida muito mais tranquila para escapar do rebaixamento do que a atual, posto que ele está virtualmente rebaixado. E aí, volto a repetir, uma matéria muito legal do Adriano Oliveira, do site noataque.com.br. As 5 partidas foram América 1, Botafogo de Ribeirão Preto 2, na segunda rodada. Observem que em todas, o América, é a hora que chegar no final aqui, o América esteve em vantagem. A segunda, na 10ª rodada, América 1, Vila Nova de Goiás 2, também na Independência. Na 12ª rodada, América 1, Atlético Goianiense 2. Aí pulamos para 19ª rodada, que talvez, e o Adriano faz essa observação na matéria, talvez tenha sido a mais sofrida. O Avaí, mesmo jogando lá em Florianópolis, o Avaí perdia para o América até os 41 minutos do segundo tempo. O América fora melhor, conseguiu, inclusive, né, algo que é raro, o Avaí teve um gol anulado corretamente pelo VAR. Então o América vencia até os 41 minutos do segundo tempo, por 1-0, tomou o empate, na saída de bola vacilou e tomou a virada. O Avaí venceu por 2-0. E o último, a última partida que se refere o Adriano Oliveira na sua matéria no ataque.com.br, a derrota do América para o São Bernardo, 2-0, recentemente, na 28ª rodada, aquela que, quando estava 0-0, o Bigode perdeu um pênalti. Ponto. Ah, mas isso aqui é muito... É meio relativo, mas a matéria é muito bem feita, não só pela capacidade e qualidade do Adriano, mas principalmente... Porque foram 5 episódios em que o América tinha o controle da partida. E eu acho muito interessante fazer essa análise, porque eu acho que o grande equívoco, erro dos muitos que o América cometeu nessa temporada, passa por isso. Por não saber administrar uma partida. É claro que se tivesse ganho os 5 jogos, né? E as 15, e aí teria os 15 pontos, e se tudo tivesse como hoje, ele estaria na 16ª colocação, não o garante, ou não o garantiria, na Série A, ou na, perdão, na Série B do ano que vem. Mas convenhamos, uma situação muito mais factível, administrável, real, do que a de hoje. O América não chega a cair matematicamente nessa rodada, se perder para o Juventude, segunda-feira no Independência. O que, inclusive, é o mais lógico. A equipe do Juventude é melhor e disputa vaga de acesso. Agora, voltando a esse levantamento, 5 resultados em que ele, América, tinha o controle da partida. E cá entre nós, olha que interessante, já na segunda rodada,

tentar entender, mas acima de tudo, para já buscar reflexões e principalmente ações para 2027 com a América na terceira divisão. Então, esse tipo de coisa não pode passar batido, espero que não esteja sendo passado batido pela direção americana. Porque senão, infelizmente, a Série C será só uma etapa a caminho da Série D. E mais uma vez, registrando esse levantamento, eu li no site noataque.com.br, matéria do Adriano Oliveira, quem agradeço pela ajuda e pela contribuição. Quem não o conhece, acompanhe, tem um trabalho muito legal. Fechado? Agora você fica com Primeiras Esportivas, na apresentação do nosso querido Rodrigo Arruda. Eu e o Palavra voltamos segunda-feira. Até segunda-feira. 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

0: Olá, muito bom dia, 11 horas e 8 minutos em Belo Horizonte, neste sábado, dia 26 de setembro de 2026. Está no ar mais uma edição do Primeiras Esportivas, no AM 880, há 90 anos no ar, o gigante do ar. Então, de primeira, vamos com as primeiras do Primeiras de hoje. Em Brisbane, na Austrália, a seleção brasileira continua a preparação para fazer o seu segundo amistoso contra a própria seleção australiana. Elenco atleticano volta aos trabalhos, visando a partida adiada da 21ª rodada do Brasileirão contra o Bragantino. Elenco cruzeirense volta aos treinamentos neste domingo, visando o G5 do Brasileirão no restante da temporada. Diante de crise interna, América continua a preparação para encarar o Juventude em sua casa na próxima segunda-feira. 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Está começando pela Rádio Inconfidência mais uma edição do Primeiras Esportivas. 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E para você que quiser participar do nosso programa, é só mandar uma mensagem no nosso WhatsApp. O número é o DDD 31 98299-2204. Repetindo, DDD 31 98299-2204. O Primeiras Esportivas está só começando. Inconfidência, futebol. 11 horas e 10 minutos. Muito bom dia a todos os ouvintes aqui do AM 880. Mais uma vez, mais um sábado aí para falarmos do futebol brasileiro, do futebol mineiro e também da nossa seleção brasileira. Mas antes de começar a falar da seleção brasileira, gostaria de apresentar o convidado que vai estar comigo hoje comandando o nosso Primeiras Esportivas, Suilan Riquelme, ele que é repórter da Jovem Pan aqui de Belo Horizonte. Muito bom dia, meu amigo, muito bom sábado, é um prazer tê-lo conosco aqui no Gigante do Ar.
1: Muito bom dia, Rodrigo Arruda, muito bom dia para você, ouvinte, sintonizado na Rádio Inconfidência. É um prazer enorme estar aqui mais uma vez, agradeço pelo convite. Vamos lá, vamos falar do esporte bretão, vamos falar do futebol, aquele que movimenta o coração do brasileiro.
0: Pois é, vamos começar então falando aí da seleção brasileira, né? Porque querendo ou não, a gente tá nessa super data FIFA aí, que muita gente não gosta. Eu já vou adiantar que eu sou um deles, não gosto dessa
1: compacto
0: data FIFA.
1: Do pensamento do relator.
0: Acompanha o relator,
1: acompanho,
0: é verdade.
1: Acompanha o relator.
0: Mas a seleção brasileira que enfrentou a Austrália ontem, né? Num horário atípico, 7 horas da manhã, porque lá na Austrália é 13 horas de diferença daqui do,

0: do Brasil, lá era a noite, já era 8 horas da noite, e o Brasil conseguiu, no apagar das luzes, empatar contra a equipe australiana. O Ryan fez um gol no último minuto. Se o Ryan não tivesse conseguido esse gol, o Brasil teria sido a segunda derrota da seleção brasileira na história para cima aí contra a Austrália, né? E Carlo Ancelotti já está sendo criticado pelos mesmos jogadores que entraram jogando no jogo da última sexta-feira, no jogo de ontem, e principalmente, eu vou até pedir a opinião do Suilan, principalmente entrou com a mesma formação que não deu certo, né? O 4-2-4, gostaria que você fizesse o seu posicionamento, a sua análise sobre essa formação primeiro, porque eu acho que nesse recomeço do Ancelotti, bem entre aspas mesmo, eu acho que isso foi o principal erro dele até o momento.
1: Ô Rodrigo, eu acho que essa questão do Ancelotti, acho que a gente não pode também terra arrasada, acabou tudo, tem que trazer de novo o Dorival Júnior, trazer de novo o Fernando Diniz, não. Eu acho que nesse quesito do Ancelotti, eu acho que ele vai errar, ele não conhece, ter tendo a oportunidade de conhecer o futebol brasileiro agora de forma direta, de conhecer a particularidade do futebol brasileiro. Eu só acho que às vezes isso é o mal do treinador europeu. Isso é o mal do treinador europeu, de insistir com as suas convicções sem abrir mão delas. E assim, o Ancelotti vem com esse 4-2-4, já não é de agora, já é na eliminatórias, ele já vem insistindo com essa ideia. É uma formação que ela ou você mata ou morre.
0: Sim.
1: De um ponto de vista, né, de análise fria da situação. E você tem 4 atacantes, e aí é o cenário do jogo da última sexta-feira, que são 4 atacantes que jogam com a bola no pé. O Vinícius Júnior no Real Madrid, ele gosta de estar com a bola no pé. O Rafinha gosta de estar com a bola no pé do Barcelona. O Endrick também. E o Estevão também. Então se você tem 4 atacantes com a mesma característica, onde nenhum deles vai abrir mão dela, você precisa equalizar essa situação. Eu acho que esse 4-2-4 que a gente tanto fala, essa linha de 4 atacantes, tá na hora do Ancelotti olhar de talvez ou pegar um dos atacantes, transformar ele num meio armador, que eu acho que o Estevão tem mais essa característica, porque no Cruzeiro, quando era da base do Cruzeiro e na base do Palmeiras, ele era mais um meio armador, e quando o Abel sobe ele pro profissional, coloca ele mais do lado do campo, no Chelsea ele começa a jogar do lado do campo, trazer esse jogador pra fazer essa armação, ou abre mão de um dos atacantes, coloca mais um meio campista para fazer uma dupla com o Bruno Guimarães, que se destaca tendo essa liberdade. Ele não se destaca marcando, se destaca tendo essa liberdade independente do cenário. Ele não é um cara para marcar. E coloca 3 meias para fazer esse jogo melhor para a seleção brasileira. Ou você abre mão, faz esse atacante fazer essa função de meia, ou você vai ter que abrir mão. Porque uma hora ou outra, ó, já não é o primeiro vexame que o Brasil tem, porque com todo respeito à seleção australiana, empatar com a Austrália pro Brasil é vexame. É vexame.
0: É.
1: E assim, da forma que foi, do contexto que foi, é claro que por outras seleções sul-americanas estão tendo problemas com seleções asiáticas, principalmente, né, Equador perdeu pra Coreia do Sul por 3-0, o Japão ganhou do Uruguai por 3-1, mas mesmo assim, o Brasil não tem como empatar com a Austrália, não é viável. Eu acho que o Ancelotti tem que mudar um pouco e abrir mão da sua convicção neste momento pra com isso, ô Rodrigo.
0: Sim, e outra coisa que você começou a destacar aí, eu vou até completar, eu fiquei realmente espantado na hora que eu vi que a seleção brasileira entrou com os 4 jogadores à frente e claramente deu pra ver que era o 4-2-4 no jogo. E esses 4 atacantes não conseguiram fazer pressão para cima da defesa da Austrália. Eu realmente fiquei muito espantado mesmo, que não adiantou de nada entrar com esses 4 atacantes. Outra coisa que eu queria destacar também é a formação, o estilo de jogo que o Ancelotti fez. Era bola para os laterais, aí acionava os pontas, e esses pontas tentavam o cruzamento para encontrar o Rafinha ou o Endrick dentro da grande área.
1: E aí eu te falo, a gente tanto critica o Cuca Ball, do Cuca, que é aquele jogo de bola no lateral que vai bola no ponta, cruza para... Mas assim, o Ancelotti sempre fez muito isso. Isso no Real Madrid, agora na seleção brasileira. Eu acho que falta ali, o Rodrigo, nesse ponto, é esse encaixe de jogadores para aproximar o time. Tanto que quando o Brasil teve a bola no pé e aproximou, o Brasil conseguiu fazer um lance de perigo que o Bruno Guimarães chutou para fora. O gol do Estevão, que o Bruno Guimarães também, mais uma vez, puxa o zagueiro ali da Austrália, sem necessidade nenhuma, ali naquela situação. E consegue, e prejudica o gol do Estevão, né? Fazendo que ele seja anulado. Sim. Mas foi uma jogada de tabela de aproximação. Entre os dois. Falta essa questão do que o time é desorganizado nesse sentido. É um time distante. A zaga é distante do meio, o meio é distante do ataque. Espaçado. Então, se você tem essa distância, você não vai conseguir ofertar perigo a qualquer time. E ainda te digo mais: 4 atacantes, beleza. Só que você tava jogando com um time com a linha de 5. Vai ter um na sobra sempre.
0: E uma coisa que eu acho que tá faltando na seleção brasileira também é, infelizmente, depois da saída do Casemiro, isso vai acontecer, porque o Brasil não tem um jogador para ser aquele número 5. Aquele 5 primeiro volante clássico, o Brasil não tem esse jogador.
1: Mas esse é o problema do futebol mundial, cara.
0: Como também não tem, aí eu coloco a culpa no treinador, o camisa 10. O Brasil tem camisa 10. Até mesmo no próprio elenco que foi convocado, dá para improvisar 2 jogadores ali como esse camisa 10. Apesar desses 2 que eu vou citar não serem camisa 10, é o Andrei, que atualmente está no Manchester United, e o Breno Bidon. O Breno Bidon do Corinthians, eu acredito que os dois aí, dos convocados, eu acredito que é os dois que possam fazer aí essa posição do meio armador.
1: Eu acho que eu concordo com você, mas não como 10. E eu vou te explicar o porquê. São jogadores mais de características de fazer aquele... No futebol atual, box to box, que todo mundo, sim, vai falar. O meio de campista que percorre o campo inteiro. Mas assim... Eles não têm a característica, e eu posso falar o porquê que eu não vejo eles como um 10. Eles não têm a característica tão criativa de você pegar e olhar assim, assimilar ele como um 10. Ele é mais um 8.
0: Não, sim, eles eu são, acho, igual eu falei, eles, sim, são mais um 8.
1: Eu isso. acho que, talvez, igual você trouxe, se, por exemplo, ele abre mão, que eu acho que vai ser difícil, de um Rafinha, do Hendrick,
0: sim,
1: aí ele coloca um jogador como esse pra jogar como... Com um terceiro homem de meio que vai dar essa liberdade para o Bruno Guimarães, que é o que ele melhor joga, é mais solto, ele não joga marcando.
0: Tanto é que as melhores chances foi quando ele, sim, chegou ao ataque.
1: E um outro jogador que você pode colocar ele mais recuado, beleza? Se não, você tem que colocar um desses 4 homens de meio para colocar na cabeça dele que ele tem que fazer a função de meia.
0: Sim.
1: E eu acho que o melhor tem qualidade para com isso é o grandiosíssimo Estevão. Porque é o seguinte, o Rafinha... Isso aí na carreira dele, ele sempre foi um ponta direita. No Barcelona, que ele é jogado para a ponta esquerda ou de falso 9. Nessa temporada tem jogado bastante falso 9. O Vinícius Júnior sempre foi um ponta esquerda. Então, assim, o único que tem a característica dessa versatilidade é isso. Ou você vai ter que fazer o seguinte, com 2 atacantes, com o Matheus Cunha sendo esse cara para ajudar na armação. Que, por mais que eu goste bastante do Matheus Cunha, eu não vejo... ele tão produtivo para fazer uma armação como o Estevão.
0: Eu também não.
1: Ou até o Matheus Pereira também, se é a possibilidade de ser colocado.
0: Sim, é o que eu ia falar. No futebol brasileiro, dois jogadores que não foram convocados e poderiam ter sido convocados para fazer essa função de 10 é o Matheus Pereira e o Andreas do Palmeiras. Eu acredito que os dois têm qualidade para fazer.
1: Até o Paquetá mesmo.
0: Mas o Paquetá, eu acho que já deu, sabe? O Paquetá, sim, eu acho, sim, que já deu na seleção brasileira. Como deu também outros aí jogadores, né? Eu acredito que o Douglas Santos é um deles também.
1: Douglas Luiz, eu não entendo por que foi nessa convocação.
0: Pois é, o Douglas Luiz, todo início de ciclo, ele é convocado. Chega nos 3-4 últimos jogos antes de uma Copa do Mundo, ele não é convocado, mas ele some misteriosamente, ele desaparece.
1: E ele não vem, com a grande temporada na Itália, não tem jogado bem. Assim, são coisas que a gente precisa entender, porque, por exemplo... Levou o Ederson pra Copa, não utilizou ele.
0: Sim.
1: O Ederson que tá no Atalanta. Por que agora ele não foi? Entende? Tipo assim, é claro que o Ederson teve os problemas na transferência dele pro Manchester United e agora não tá jogando, tá renovando o contrato com o Atalanta, beleza. Mas, pô, outros nomes. Douglas Luiz, João Gomes. E aí você vai entrar André, que era do Fluminense, que tá no Overhampton.
0: Uhum.
1: Com todo o respeito, gente, são jogadores que... Não me encaixam na minha cabeça estar com a amarelinha, estar vestindo a amarelinha. Se eles não são protagonistas em times que, com todo o respeito, da segunda divisão inglesa, são times de meio de tabela do futebol inglês, do futebol italiano, não é pra estar na seleção.
0: Então, assim, vale lembrar que o... O Brasil volta a enfrentar a Austrália na próxima terça-feira, dia 29, também às 7 horas da manhã, dessa vez lá em Brisbane mesmo, lá na Austrália, onde o Brasil está treinando. E eu gostaria de saber de você, Suilhan, mudanças. Hugo Souza no gol, mudaria?
1: Pra mim, isso aí não tem nem de ver voltar, pra trazer de volta da Austrália pra Itaquera antes. E, pelo amor de Deus. Gente, não dá.
0: Eu também acho que o Otávio tá bem superior
1: ao Hugo. E com todo respeito ao Hugo, isso eu até tava comentando com outros amigos da imprensa. O Hugo é isso desde o Flamengo, esse jogador. Sim. É um jogador que não tem psicológico, quando falha, parece que entra num parafuso que ninguém consegue entender.
0: Ele é um bom pegador de pênalti, isso não tem como
1: negar.
0: Mas
1: assim...
0: Mas eu acho que ele não pode se titular só por causa de pegar
1: pênalti. Se for por essa linha, leva o Everson, do Atlético.
0: Pois é, ué. Que eu acho que só não foi porque tá lesionado, tá? Mas enfim, é outra conversa.
1: Eu também acho que nesse ponto... Mas assim, eu acho que no próximo jogo o Otávio ou o Morisco deve ser titular, um dos dois. E de preferência que o Hugo não volte mais.
0: Também
1: com
0: acho.
1: Todo respeito ao atleta.
0: Mateuzinho, na lateral direita, trocaria?
1: Cara, teste, né? Mas eu acho que... Não sei, pra esse jogo acho que seria interessante ainda tentar o Matheus, ainda mais uma oportunidade pro lateral do Corinthians.
0: Dupla de zaga, Vitor Reis e Marquinhos.
1: Gosto do Vitor Reis, é um cara que chegou na temporada passada, foi comprado pelo Manchester City, emprestado ao Girona, e agora tá no City sendo um dos principais zagueiros do elenco. Gosto da ideia. Eu acho que a ideia do Marquinhos talvez ser trocado seria interessante. Eu acho que o Marquinhos pra próxima Copa, talvez o ciclo dele tá se encerrando, seria interessante essa troca.
0: Na lateral esquerda, não temos substituto. Só o Douglas Santos foi convocado. É, tem o Mauro também, né?
1: Eu acho que o Mauro pode jogar. O Mauro Júnior, bom jogador no PSV, campeão. E é um cara que jogou poucos minutos nesse primeiro jogo, né?
0: Os dois jogadores no meio de campo, Danilo e Bruno Guimarães.
1: Pra mim, o Bruno tem que sair pra esse próximo jogo. O Danilo pode jogar, mas acho que trocar duplo de volante, eu acho.
0: E o quarteto de ataque, Estevão, Endrick, Rafinha e Vinícius Júnior.
1: Eu acho que o Ryan tem que ter oportunidade nesse jogo, o Pedro também, acho válido.
0: Eu também trocaria esse ataque, eu bancaria o Vinícius Júnior no banco.
1: Também eu acho interessante, o Vinícius Júnior tá tendo uma péssima temporada, né?
0: Péssima temporada.
1: Tanto no Real Madrid quanto com a seleção brasileira. E eu acho que também, só pra gente fechar essa questão,
0: claro.
1: O Martinelli pode ter uma oportunidade,
0: com certeza.
1: Muito válido vendo o cenário dessa briga de volantes aí.
0: Com certeza, eu acho que ele dá pra ele entrar ali no lugar do Danilo, não vai Sim. ser o 5 clássico.
1: Mas é um cara que consegue fazer a função.
0: Tem que testar já que quer esse novo ciclo. Enfim, 11 horas e 25. Vale lembrar que a seleção brasileira volta a campo na próxima terça, às 7 horas da manhã. A gente vai pro intervalo porque na volta tem o Galão.
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0: Vamos agora para falar do Galo, mas antes de falar do Galo, gostaria de mandar dois abraços especiais para o meu amigo Guilherme Reis, que está na escuta, e também para o meu outro amigo João Pedro Martins, que também está na escuta aqui do AM880. Bom, vamos falar agora do Galo, né? Que o Galo, visando aí esse jogo adiado da 21ª rodada do Brasileirão, após 4 dias de folga, o elenco atleticano, voltou aos treinamentos na tarde da última quinta-feira. Vale lembrar que esse jogo adiado será no próximo dia 3, às 18h30 da noite, aqui mesmo em Belo Horizonte, na Arena MRV. Vale lembrar que o Galo não terá a presença dos seguintes jogadores: Ângelo Preciado, lateral direito, que está representando a sua respectiva seleção equatoriana; Alan Franco, volante, também do Equador; e o Alan Minda, atacante, também do Equador; Kevin Castanho, volante, da Colômbia; o zagueiro Vitão, que está com o Brasil sub-20, seleção brasileira sub-20; e também o lateral esquerdo Cauã Passini, que está representando aí também, junto com o Vitão, a seleção brasileira sub-20. Depois desse jogo aí, né, adiado do dia 3, o Galo irá voltar a campo no dia 8, também pelo Brasileirão, contra a equipe do Atlético Paranaense, em Curitiba, às 8 horas da noite. No mês de outubro, o Galo também fará aí os jogos da semifinal da Copa Sul-Americana contra o Montevideo City Torque. O jogo de ida será no dia 14, às 7 horas da noite, aqui em BH, na Arena MRV. Já o confronto de volta será no dia 21, 7 dias depois, também às 7 horas da noite, em Montevideo, no Uruguai, no Estádio Centenário. E com essa paralisação aí para a data FIFA, né, 6 jogadores do Galo que estão sob cuidados médicos abdicaram de seus dias de folga para continuar a recuperação na cidade do Galo. São eles o zagueiro Juan Tressoldi, que sofreu em uma lesão no músculo posterior da coxa esquerda no jogo de volta contra o Cruzeiro pela Copa do Brasil, e não atua desde então. O atacante Reinier, que sofreu uma lesão de grau 1 no músculo da coxa direita na vitória aí por 4-2 sobre o Santos pela Sul-Americana, na emocionante classificação do Galo. Se não for sofrido, não é Galo. Thiago Borbas, que está com uma lesão no músculo posterior da coxa direita, ele que fez o gol de pênalti que classificou o Galo para cima do Santos, depois do Gabriel Delfim defender 3 cobranças, obviamente. O goleiro Everson, que está com uma fratura no pé esquerdo, esse eu acho que seja o mais provável de voltar mais cedo aí. E os meias Vitor Hugo, com uma lesão no pubis, e Gustavo Scarpa, com dores na posterior da coxa esquerda. Então, até o momento, são esses os jogadores que não estão disponíveis aí para o técnico Eduardo Domingues, claro, juntando também com os que estão representando suas respectivas seleções. É um time de desfalque, viu, Suilano? Daqui a pouco você comenta, porque antes eu vou ter que atualizar o caso do Alexander, aquele problema que ele teve com o Caio Jorge, né, no antidoping aí da Copa do Brasil, porque o STJD aí, né, julgou nessa última quinta-feira o recurso que o Atlético entrou aí sobre a suspensão de 2 partidas sobre o meia, né? O STJD decidiu manter a punição e a decisão não pode ser mais recorrida, e então essa punição vai ficar aí para o Alexander. Ele vai ficar os 2 jogos da semifinal suspenso, ele não poderá atuar fora no jogo de fora contra o Grêmio e também aqui em Belo Horizonte pela semifinal da Copa do Brasil. Vamos por etapas, Suilã. Primeiro, vamos falar desses inúmeros desfalques para o jogo do dia 3, do jogo adiado contra o Bragantino, e depois a gente fala sobre esse restante da temporada do Galo, a projeção, e também sobre esse desfalque do Alexander, se vai fazer falta ou não. Para você, dos jogadores que estão representando as suas seleções, qual deles vai fazer mais falta?
1: Você quer que eu te fale a verdade? Todos. Assim, hoje, se você for olhar, talvez o Preciado é o menos que atua, sim, com a camisa do Atlético, mas assim, todos esses aí que você falou, Preciado, o próprio Alan Franco, Minda, Castanho, Vitão e o Parcini, são nomes que no elenco do Atlético hoje são os principais nomes. São os nomes que levam, né, muita responsabilidade com a camisa do Atlético. Tanto que, como você falou, que isso não é sofrido, não é galo, quando o torcedor do Atlético vê a camisa alvinegra no varal, ele torce contra o vento. Então, assim, é uma camisa muito pesada que o Atlético entende isso, e as seleções têm convocado cada vez mais jogadores do Atlético. Isso é um reflexo do trabalho, tanto dos atletas quanto do próprio
0: do
1: clube.
0: Do Barba Domingues também.
1: Também do Barba Domingues. Eu acho que o que mais vai fazer falta, na minha visão, e aí vendo o contexto, os dois nomes, é o Castanho, porque esse meio de campo do Atlético encaixou como uma luva. Fred, Castanho e o próprio Bernard encaixam de forma que as suas deficiências, os outros se completam. Então, por exemplo, o Castanho é um cara mais mordedor, o Fred é o cara um pouco mais criativo junto com o Bernard, e isso se completa. Eu acho que essa falta do Castanho vai fazer muita diferença, além do Alan Franco. E também o Vitão. O Vitão tem feito uma baita temporada até o momento. Assumiu um momento de responsabilidade no Atlético que ele não esperava.
0: Bancou o Lianco no banco.
1: Bancou o Lianco, bancou o Vitor Hugo, bancou outros nomes que a gente esperava que talvez seriam nomes mais prontos para a zaga do Atlético, para esse momento. E é uma oportunidade também para o Léo Duarte, que está voltando. Então,
0: sim,
1: é uma boa oportunidade. Essa ausência do Vitor Hugo se transforma um benefício, talvez, ali para um jogador que não, a gente não viu com a camisa do Atlético até o momento, não sabe o que a gente pode esperar. Ele que veio da Turquia e jogando em times que, querendo ou não, na Turquia são considerados de nível médio para baixo. Então seria uma oportunidade até pro zagueiro também ter essa oportunidade de jogar. Então vamos ver o que o Barba vai fazer, além, né, da questão dos jogadores que estão fora por causa da sua seleção. Tem também os jogadores que estão fora devido à questão de lesão. Então, assim, o Barba vai ter trabalho para escalar esse time aí contra o Bragantino, e também vai ter trabalho para montar o banco de reservas, né? Porque muita gente fora, né, o Rodrigo?
0: Vai ter que Mosquito, Veneno, essa turma
1: Riquelme
0: toda.
1: Vai ter Companhia que Limitada,
0: subir. Vai ter que subir para compor o banco de reservas e para essa partida contra o Bragantino. A sorte é que o Galo vem fazendo um bom Campeonato Brasileiro e não corre risco aí nenhum. Na minha opinião, não corre risco nenhum de ser rebaixado.
1: E é um confronto, o Rodrigo, a gente também tem que pontuar isso. Hoje o Bragantino é o décimo colocado com 36 pontos. O Atlético é o sétimo com 40
0: com
1: pontos.
0: 40
1: 4
0: pontos.
1: Então é um jogo de 6 pontos, porque dependendo da vitória do Bragantino, aí o Bragantino encosta no Galo, entra de vez na briga pela vaga, tanto na Sul-Americana, como já está brigando, quanto uma vaga direta para a Copa Libertadores.
0: Sim.
1: E assim, é um cenário que o Atlético precisa vencer. E o Bragantino já deu trabalho pro Atlético nessa temporada na Sul-Americana. Então, assim, não é um time bobo, é um time muito bem treinado.
0: Não, tá longe disso.
1: E assim, o Atlético precisa fazer o dever de casa com esse jogo atrasado.
0: Eu também acho que precisa, mas não, se empatar, não vai ser um...
1: Um empate não é um resultado ruim.
0: Não.
1: Não é
0: tá
1: um... Não é um... Acabou o mundo. Não. Pelo contrário. Eu acho que o cenário do Atlético é muito positivo, Rodrigo. Até
0: muita
1: porque
0: coisa.
1: O Atlético tem 3 frentes que ele pode classificar pra Copa Libertadores. Ele tem 3 frentes. A gente sabe que Copas são mais incertos. Mas vendo o trabalho e vendo o que o Atlético tem feito, o cenário é muito positivo. Basta o Atlético fazer o dever de casa, e também o cenário que o Atlético vive ajuda muito também. Os seus adversários estão brigando nas cabeças. O Vasco aí tá brigando com o Boca. Vai ter um jogo dificílimo também contra o Palmeiras na Copa do Brasil. O Vasco nem sabe onde vai jogar contra o Boca o jogo da volta, pra você ter noção. O Vasco tá cheio de coisa. O bastidor do Vasco agitado também com essa venda da SAF. O Palmeiras enfrenta, né, o Fluminense, que vai ser um confronto duríssimo pra equipe do Palmeiras, fora o jogo contra o Vasco. Então, assim, o Atlético tem um cenário que, pra ele, é muito favorável. Basta fazer o dever de casa.
0: Na minha opinião, o Atlético vai chegar na final da Copa do Brasil e também da Copa Sul-Americana.
1: Eu falei com alguns amigos da imprensa, e aí eu pontuo, meu parceiro de trabalho, Jean Brito, um abraço, inclusive, falei com o mesmo, que o Atlético vai chegar na final, vai ser as duas finais, tanto da Copa do Brasil quanto da Copa Sul-Americana, vai ser Atlético e Vasco.
0: Não.
1: Eu acho que
0: aí eu já discordo, eu acho que o Palmeiras vai conseguir passar do Vasco. Apesar do Vasco ter apresentado uma melhora, eu acredito que ele vá passar aí do Vasco. E na Sul-Americana ele até pode passar contra o Boca, mas vai ser um jogo difícil.
1: Eu vejo a situação do Palmeiras muito arriscada, porque o Palmeiras vai estar com a faca nos dentes para essa Libertadores, de uma forma que todos nós estamos vendo. Entendeu? E é um Palmeiras oscilante, não é um Palmeiras conciso.
0: Mas o jogo é só em novembro, né? Então...
1: Ah, mas mesmo assim, ô Rodrigo, pelo que a gente vê do Palmeiras, a gente não vê aquele Palmeiras avassalador.
0: Não.
1: A gente viu nos últimos anos.
0: Não.
1: Por isso que eu falo da brecha. E assim, o Vasco decide em casa, cara. Jogar em São Januário pra todo mundo é um
0: difícil,
1: Deus nos acuda. E se
0: com
1: o jogo
0: certeza.
1: For no Maracanã, é ainda pior, porque a torcida do Vasco é muito apaixonada. E é um jogo muito difícil. O Atlético mesmo já sofreu com o Vasco no Maracanã,
0: sim.
1: Então... É a prova viva que é um confronto muito complicado.
0: 11 horas e 38 minutos, a gente vai para o último intervalo, porque na volta tem, claro, o Cruzeiro e também o América.
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0: 11h41, voltamos agora para a reta final do nosso primeira com o hino do Cruzeiro. Quem chega com as notícias do Cruzeiro é ele, João Pedro Martins.
1: Bom dia, Rodrigo Arruda, e um ótimo dia para você, nosso sempre ilustre e presente ouvinte da Rádio Inconfidência, aqui no AM880, no Gigante do Ar. Como todos já sabem, estamos naquele período de data FIFA, que o futebol brasileiro para durante a realização dos amistosos disputados pela seleção brasileira, e os clubes também param para descansar o plantel e fazer aqueles ajustes necessários para o restante da temporada, né? Com o Cruzeiro não foi diferente, tá, Rodrigão? Segundo o nosso colega Leonardo Gimenez, do Central da Toca, a equipe celeste foi um dos clubes da Série A que mais deu tempo de descanso para os atletas durante esta mega data FIFA. Depois de vencer o Vitória no Barradão de virada no último domingo, os jogadores fazem hoje seu último dia de descanso, voltando aos treinamentos amanhã no domingo na Toca da Raposa. Já por curiosidade, a outra equipe com mais tempo de descanso foi o Bragantino, com 5 dias de descanso. Agora sobre os atletas representantes do Cabuloso nesta data FIFA por suas seleções, o jovem goleiro Otávio vem se destacando nos treinos da seleção brasileira e vem chamando muita atenção da Europa. O goleiro, avaliado em R$150 milhões, foi destaque no jornal AS da Espanha, um dos expoentes do jornal esportivo mundial, sendo chamado de O Garoto Maravilha, também de Diamante Bruto pelos espanhóis. Ou seja, é bem provável que o Cruzeiro receba muitas propostas pelo Otávio na próxima janela de transferências, lembrando que nesta última, o Nottingham Forest da Inglaterra ofereceu €13 milhões, cerca de R$76 milhões, pelo guarda-redes. Porém, a proposta foi rapidamente recusada pela diretoria, dizendo que as conversas só se iniciariam a partir de €25 milhões. Outro representante de destaque da Raposa foi o equatoriano Arroyo, que segundo o CIS Futebol, um dos centros de pesquisa mais relevantes do futebol mundial, Kenny Arroyo integra a lista dos 5 melhores jogadores sub-21 fora da Europa. Dentro da mesma faixa etária, porém incluindo os jovens europeus, o equatoriano ocupa a 21ª posição do ranking. Mas agora você me pergunta, o que isso de fato interessa ao Cruzeiro? Eu te respondo, efetivamente muita pouca coisa. Mas essas pesquisas costumam ajudar a valorizar o jogador dentro de futuras vendas e também mostra que o atleta está sendo observado mundo afora. Agora, quem também está sendo observado pela diretoria do Cruzeiro é o Grêmio Futebol Porto Alegrense, tá? Que está com valores atrasados pelo pagamento do lateral Marlon, que foi adquirido por meio de uma cláusula contratual no empréstimo caso o jogador entrasse em campo 25 partidas pela equipe gaúcha. O valor, que estava acordado em €3,5 milhões, cerca de R$22 milhões, não foi integralmente pago e o Cruzeiro acionou a CNRD, Câmara Nacional de Resolução de Disputas, por débitos em atraso na negociação. Oficialmente, o Cruzeiro optou por não divulgar os valores atrasados, mas confirmou a dívida e a entrada na CNRD. Agora chega de extracampo, vamos falar de campo e bola, que é sempre o que mais interessa, né, não, Rodrigão? Amanhã, o Cruzeiro entra em campo duas vezes pelo Campeonato Mineiro. Mas agora, como isso é possível? Te respondo, é claro que em categorias diferentes, tá? Pelo Mineiro Feminino, as Cabulosas entram em campo às 3 horas da tarde pela 4ª rodada do Campeonato Mineiro Feminino, para enfrentar a equipe do Araguari na Arena Gregorão, em Contagem. Na última quarta-feira, a equipe comandada por Jonas Urias empatou por 3-3 com a equipe do Itabirito, mas as Cabulosas seguem invictas e na liderança do campeonato, com 7 pontos conquistados em 3 partidas disputadas até o momento. O Araguari, neste momento, se encontra em 6º lugar, fora da zona de classificação, com apenas 1 ponto somado. Agora, pelo Mineiro Sub-20, Atlético e Cruzeiro se enfrentam pela partida de ida da semifinal do campeonato, também neste domingo, só que mais cedo, às 10 horas da manhã, no CT do Atlético em São João del Rei. A equipe alvinegra, que é atual campeã do interior pela categoria, tenta quebrar uma invencibilidade de 15 partidas do Cruzeiro no Campeonato Mineiro, que não perde desde abril deste ano. Os cabulosinhos entram em campo para defender a invencibilidade neste mesmo confronto. Ao todo, contra a equipe do Atlético e do Sub-20, são 7 partidas com 6 vitórias e apenas 1 empate. Então é isso, Rodrigão. Estas são as últimas atualizações e últimos comentários assim, sobre o Cruzeiro, incluindo o feminino, o masculino, a equipe Sub-20. Eu quero saber de você aquela tramelada de sempre, tá, Rodrigão? O que você acha da partida tanto do feminino quanto da equipe sub-20 amanhã, qual que vai ser o resultado destas duas equipes. Lembrando que o Cruzeiro volta a campo, o Cruzeiro masculino, né, da equipe principal, volta a campo no dia 8 contra o São Paulo, dia 8 de outubro contra o São Paulo aqui no Mineirão. Ainda não tem informações sobre venda de ingressos nem nada, mas a equipe que volta amanhã, como eu disse, a equipe do técnico Arthur Jorge, vai seguir em treinamento durante essa data FIFA, esperando a volta tanto de Otávio quanto de Arroio. Mas a equipe do Cruzeiro, na verdade, vai se preparar para a volta do Campeonato Brasileiro, que é a única competição que resta no restante do ano. Lembrando que o Cruzeiro foi eliminado pelo Flamengo na Libertadores e pelo maior rival, o Atlético, na Copa do Brasil. Grande abraço, Rodrigão. Grande abraço aos nossos ouvintes da Inconfidência. Fico por aqui.
0: Muito obrigado, João. E você perguntou, eu vou tramelar a vitória no feminino e também no sub-20. Ô, Ju, sobe indo do América aí, porque a coisa tá feia no América, viu?
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0: Quem chega pra falar do América é a nossa amiga Giovana Calmon.
3: Muito bom dia, amigos do Primeiras Esportivas. Muito bom dia pra você, ouvinte ligado aqui com a gente na Rádio Inconfidência, no AM 880. Eu sou Giovana Calmon e vou trazer as notícias do América nesta manhã de sábado. O América enfrenta o Juventude nesta segunda-feira, dia 28, às 7h30 da noite, na Arena Independência, pela 30ª rodada da Série B do Campeonato Brasileiro. Em meio à preparação para essa partida, o Coelho vive um momento de muita tensão fora de campo. Na última quinta-feira, os jogadores do América paralisaram as atividades no CT Lana Drummond em protesto contra os atrasos salariais. Os jogadores relatam mais de 3 meses de pagamentos atrasados. O elenco retornou os trabalhos na manhã de ontem e também vai treinar neste fim de semana. Os atletas, porém, comunicaram ao técnico Douglas Leite que não irão se concentrar para a partida. Mesmo assim, a equipe estará em campo normalmente contra o Juventude. Dentro de campo, o América terá um desfalque importante no ataque. Guilherme Paredes sofreu uma lesão muscular na coxa esquerda durante a derrota para o Vila Nova, em Goiânia, e está fora do confronto. Segovinha, que foi quem entrou no lugar do atacante, aparece como o principal candidato a assumir essa vaga e formar o trio ofensivo ao lado de William do Bigode e Paulo Vitor. Outra novidade do time deve ser a volta do volante Gustavo Barreto, que retorna após cumprir suspensão pelo terceiro cartão amarelo. Pelo lado do Juventude, no momento, a equipe é a quarta colocada na Série B com 50 pontos conquistados. Mas o técnico Maurício Barbieri e o atacante Alisson Safira são desfalques para esse jogo. Os dois cumprem suspensão pelo terceiro cartão amarelo. Safira é o artilheiro do time na Série B com 6 gols e deve ser substituído por Allan Kardec. O time gaúcho também terá mais novidades. O centroavante Amarília voltou a treinar com bola na quinta-feira e pode ser relacionado para o confronto. E o atacante MP também deverá retornar à lista de relacionados após ficar fora da última rodada no jogo contra o Sport. Agora, falando do time feminino, as espartanas entram em campo hoje, logo mais às 3 horas da tarde, contra a equipe do Venda Nova. O jogo será na Arena Frimisa pela 4ª rodada do Campeonato Mineiro de 2026. No momento, o América é o terceiro colocado com 3 pontos conquistados. Tá falado, pessoal? Então eu vou ficando por aqui com as notícias do Coelho. Fui!
0: Muito obrigado, Giovana. O América que tá em crise financeira lá, né? Essa semana teve até reunião para resolver os problemas e não foi resolvido, né, Suilã? Não foi resolvido, a turma ficou um dia sem treinar, mas continua aí em preparação pro jogo de segunda-feira, que eles falaram que não vão perder de WO, né?
4: É, inclusive um grande abraço pra grandiosíssima nossa amiga Giovana Calmon.
0: Grande Giovana Calmon.
4: É bem calmo, diga-se de passagem. Mas assim, o que não tá calmo é o Lana Drummond, né? Tá pegando fogo lá o CT do América, um cenário indigesto, até porque o América, num momento que deveria estar melhorando, né? O cenário do futebol mineiro melhorando com as outras SAFs, é o Uberlândia, Atlético bem, o próprio Vila voltando, né? Como SAF, o Campeonato Mineiro do modo 1. E o América nesse descenso, indo na rota ao contrário. E assim, o cenário é muito indigesto, é 2 meses de salário atrasado, parte dos funcionários ainda não receberam, estão com o mês atrasado, é benefício atrasado. E é um cenário que a gente vendo o América, quem cobre o América, quem sabe ver o América, olha assim e fala assim, pô, não tem da onde tirar, não tem como resolver.
0: Sim.
4: É um cenário muito, muito difícil. O Márcio Vidal já falou que o América tem pendências com fornecedores e vencimentos atrasados há 16 meses. A dívida é em torno de 180 milhões de reais. E pro América, que não é um clube que arrecada muito, como um clube como Cruzeiro, como Atlético, é difícil demais, é uma dívida muito maior. Então é muito complicado, o cenário é indigesto pro Coelho. E talvez uma queda pro Coelho não seria tão ruim pra organizar a casa, arrumar a casinha ali. Fazer
0: voltar do zero?
4: Sim, fazer um elenco mais enxuto, organizar, equalizar as contas, fazer da forma que deve ser feito e conseguir vender esse projeto dessa SAF, que eu acho que é o principal fator que vai ajudar a América.
0: É
4: a SAF, não tem como, ô Rodrigo.
0: Eu também acho, o América precisa de vender essa SAF. Claro, tem que se estudar os modos, porque o América, querendo ou não, tem muitos bens, né?
4: Sim,
0: tem
4: sim.
0: Tem o Indepa, tem o Landrumon. Então,
4: fora outras coisas, né? Terrenos, querendo ou não, um shops aqui da região centro-sul é dele também, então isso entra na venda do clube, então claro. Tem que tomar esse devido cuidado.
0: E eu acredito que essa venda precisa ser estudada pelos presidentes e pelos conselheiros o mais rápido possível, porque se eles amam mesmo o América, eles vão querer o bem do América, e o bem do América hoje é arrumar um investidor. 11 horas e 52 minutos, final do Primeiras Esportivas deste sábado, dia 26 de setembro de 2026. As reportagens foram de João Pedro Martins, Rodrigo Arruda e Giovana Calmon. Comentários, Suilan Riquelme, muito obrigado.
4: Muito obrigado, Rodrigo. Muito obrigado para você, ouvinte, que nos acompanhou.
0: Equipe técnica, Rodrigo Carlos Ferreira, Juliana Moura, Dagmar Fonseca e Renata Toledo. Produção e apresentação, Rodrigo Arruda. Mais esportes durante a programação e fique agora com o repórter Inconfidência. O Primeiras Esportivas volta segunda-feira no AM 880 e também na telinha da Rede Minas. Tchau, obrigado!

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1: Papa Leão XIV se despede de Paris, onde fez apelo em prol da vida. Mais detalhes com Daniela Franco, da Rádio França Internacional.
2: Que Deus Tout-Puissant vous bénisse, le Père et le Fils et le Saint-Esprit.
3: Após uma imensa vigília com jovens no Stade de France, em Saint-Denis, no norte de Paris, na noite de sexta, o Papa realiza seu último dia de visita a Paris. Nessa manhã, o Sumo Pontífice se reuniu com migrantes na Casa Baquita, uma associação de apoio a estrangeiros na capital francesa. No local, o Sumo Pontífice fez um apelo em prol da vida, em conjunto, na dignidade e na paz. Nessa tarde, ocorre um dos momentos altos aí, mais esperados, da visita do Sumo Pontífice, uma missa na Praça da Concórdia, no centro de Paris, para a qual cerca de 600 mil pessoas são esperadas e devem lotar a Avenida Champs-Élysées. Os detalhes com Ana Carolina Pelis.
4: A circulação no centro da cidade foi totalmente alterada para receber o Papa e os milhares de fiéis. Cerca de 2.500 pontos de distribuição da comunhão foram instalados na Champs-Élysées e uma tonelada de óleo hóstias foi preparada para a celebração. Na noite de sexta-feira, cerca de 80 mil jovens acompanharam uma vigília com o Leão XIV no Stade de France, que foi transformado em palco de música e celebração religiosa. Durante o momento religioso, ele respondeu a questões dos jovens e falou sobre a ansiedade e o sofrimento atravessados por esta geração diante das novas tecnologias e da crise climática. De Paris, ele seguirá para Lourdes, um importante local de peregrinação para católicos do mundo inteiro, e depois vai para Metz, onde se despede da França.
3: No Oriente Médio, os rebeldes hutis do Iêmen, apoiados pelo Irã, lançaram nessa manhã novos ataques contra a Arábia Saudita, principal aliado dos Estados Unidos na região. Os insurgentes miraram na capital Riad e em Khamis Mushait, a maior cidade do sudoeste do país, que abriga uma importante base aérea. Na véspera, o presidente americano Donald Trump rejeitou uma proposta iraniana para reabrir o Estreito de Hormuz em até 7 dias. Citando fontes próximas ao líder republicano, o jornal Wall Street Journal afirma que Trump estaria cético quanto à capacidade de Teerã de atender às suas exigências. De acordo com o diário, o presidente americano também estaria cogitando retomar os ataques contra o Irã após as eleições de meio de mandato nos Estados Unidos, previstas para novembro. Durante a última noite, Trump publicou em sua rede social Truth Social um mapa do Estreito de Hormuz com a inscrição Estreito Trump.
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1: 12:26.
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6: Olá! Corinthians e São Paulo começam a decidir hoje o Campeonato Brasileiro de Futebol Feminino da Série A, temporada 2026. Daqui a pouco, às 16h30, as Brabas, como são chamadas as atletas corintianas, anfitrionam as Soberanas, como são conhecidas as jogadoras do São Paulo. O jogo acontece na Arena Corinthians, na capital paulista. Enquanto o Corinthians tenta seu 8º título da competição, o tricolor busca sua primeira conquista do torneio. O segundo e derradeiro jogo da decisão está marcado para o sábado próximo, dia 3 de outubro, no Morumbi. Do Departamento de Esportes da Rádio Inconfidência, José Augusto Toscano.
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8: E aí, como vai você? Tudo bem? Tudo bacana? Vamos juntos até as 14h. O samba bate outra vez, está começando pela Brasileiríssima, com programação musical de Flávio Henrique Silveira. Eu sou Everton Gontijo. Um ótimo final de semana para você. Começamos com Paulinho da Viola e a Velha Guarda da Portela. Música.

0: O Fundo de Quintal, Só para Contrariar, de Arlindo Cruz, Sombrinha e Almir Guineto, Sinara Ribeiro, Direitos Iguais, de Chapinha, Fabinho do Terreiro e Evair Rabelo, Cristina, Carro de Boi, de Manasseia, Paulinho da Viola e a Velha Guarda da Portela, Para Jogar no Oceano, de Paulinho da Viola.
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7: O Samba Bate Outra Vez, pela brasileiríssima João Bosco.
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0: Gisele Couto, Paixão é Maré, de Toninho Gerais e Chico Alves. Moacir Luz e Zeca, Pagodinho, Vida da Minha Vida, de Sereno. E Moacir Luz, Walter Alfaiate e Dorina, Falso Amor Sincero, de Nelson Sargento. João Bosco, Plataforma, dele e Aldir Blanc.
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2: Faltam 2 minutos para 1 hora.
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0: Boa tarde para você, bom sábado e bom final de semana. Vamos até as 2 horas com o Samba Bate Outra Vez. Agora Caetano Veloso e Mestre Marçal.

0: você, Dudu. Show de bola.
1: Dudu Nicásio e Vanderly, jogo de final de Vanderly e Dudu Nicásio. Elisete Cardoso, Barracão, de Luiz Antônio. Jair Rodrigues e Cláudia Leite, Deixa Isso Pra Lá, de Edson Menezes e Alberto Paz. Mestre Marçal e Caetano Veloso, Peço a Deus, de Dida e Dedé da Portela.
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1: O samba na sua mais ampla tradução. Bete Carvalho.

0: Manu Dias, Samba de Ar, de Toninho Batista, Roberto Ribeiro, Vazio, de Nelson Rufino, Candeia e Aniceto, Maria Madalena da Portela, de Aniceto do Império, Beth Carvalho, Antes Ele do Que Eu, de Paulinho Soares.
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7: Em formato inédito, o Festival Pride BH reúne neste domingo arte, cultura e diversidade no Viaduto Santa Teresa.
8: Olá pessoas, sou Bruno Augusto, idealizador e diretor do Festival Pride BH Celebração e Consciência. E quero convidar os ouvintes da rádio para participar da nossa programação gratuita, dia 27 de setembro, 1h30 da tarde até as 10 da noite, embaixo do Viaduto Santa Teresa. A programação começa às 14h da tarde com uma ação especial de Ballroom. Vai ser o Pride Ball. A partir das 15h, o palco recebe apresentadoras que vão comandar uma série de apresentações artísticas, como canto, danças, DJs e drag queens, além de participação de movimentos sociais. O festival busca criar um espaço de encontro entre diferentes linguagens artísticas, em que os artistas independentes da cidade tenham a oportunidade de se apresentar em um grande evento. Além disso, o público terá acesso a uma experiência cultural gratuita e acessível. Esperamos vocês para viver essa experiência com a gente. Te vejo no Festival Pride BH.
7: Valeu, Bruno! Para mais informações, acesse o Instagram Festival Pride BH. Eu sou o Pedro Henrique Vieira e essa foi mais uma edição do Plug. Nos trabalhos técnicos, Washington Bittencourt.
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0: De volta com O Samba Bate Outra Vez pela brasileiríssima Trio Mocotó.

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1: Você está na Brasileiríssima 100,9 no Samba Tem Pirulito da Vila.
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0: entrevistar vocês.
1: Vai mesmo? Vai capinar na roça comigo também.
0: Deixa comigo.
1: Tá tudo certo. Vou aguardar você lá.
0: Beijo, Oswaldo Cavalo.

0: Luiz Carlos da Vila, o show tem que continuar, de Sombrinha, Arlindo Cruz e Luiz Carlos da Vila, Ana Costa e Oswaldo Cavalo, Caderneta e A Minha Nega. Músicas de Evandro Lima, Silvão Silva e Claudinho Guimarães, Leci Brandão, Samba de Arerê, de Arlindo Cruz, Mauro Júnior e Xande de Pilares, Pirulito da Vila, Camelô, música do Pirulito. Chegamos ao final do samba, que bate outra vez amanhã ao meio-dia. Continue aqui na 100,9 Brasileiríssima, ouvindo o melhor da MPB. Bom fim de semana para você.
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3: A Prefeitura de Belo Horizonte publicou nesta sexta-feira aviso de contratação direta e emergencial para a operação do Reservatório Profundo Vilarinho 2 na região de Venda Nova. O processo garante que o equipamento esteja em funcionamento no período chuvoso e possa desempenhar a função de reter e amortecer a vazão das águas. O valor do contrato é de mais de R$530 mil. As propostas poderão ser entregues até às 2 da tarde na próxima sexta-feira, dia 2 de outubro, no auditório térreo da sede da Secretaria Municipal de Obras e Infraestrutura. Presidente Lula assina MP que proíbe as bets no Brasil. A reportagem é de Sara Quines.
4: O presidente Lula assinou nesta sexta-feira, em São Paulo, uma medida provisória que proíbe as bets no país. A medida busca enfrentar o endividamento das famílias brasileiras que perderam mais de R$60 bilhões para as plataformas de apostas apenas no ano passado, segundo dados do Comitê Nacional de Secretários de Fazenda. A partir da publicação da MP, não é mais permitido aplicar valores em sites de apostas. O anúncio foi feito pelo ministro da Fazenda, Dario Durigan, que destacou o problema de saúde pública relacionado ao vício em bets. O ministro explicou como vai funcionar o resgate de saldos.
5: Os sites ficarão disponíveis para as pessoas fazerem o resgate do seu dinheiro, do saldo que está remanescente nas contas, até às 23h59 do dia 5 de outubro, a 0 hora do dia 6 de outubro, haverá uma determinação para as lojas de aplicativos, para os conectores de rede no país via Anatel, para o CGI, que controla a nossa internet, para que haja um bloqueio desses sites no país, redirecionando a informação para como as pessoas que ainda não conseguiram, até o dia 5 de outubro, resgatar, que elas seguirão tendo todas as garantias de que vão ter o seu dinheiro de volta.
4: Nos casos em que o apostador não conseguir retirar o valor, os bancos que operam para as plataformas devolverão o dinheiro entre os dias 9 e 14 de outubro. As bets terão até as 23 horas e 59 minutos do dia 5 de outubro para remover peças e ações de publicidade, propaganda e marketing de meios físicos e digitais. O mesmo prazo vale para a retirada de marcas de contratos de patrocínio. As plataformas de apostas esportivas foram legalizadas no país em 2018, no final do governo de Michel Temer, mas só foram regulamentadas no fim de 2023, final do primeiro ano do governo Lula, quando foi sancionada a Lei das Bets. Pela lei, as empresas devem bloquear o acesso de usuários considerados compulsivos, mas, na prática, isso não acontecia. De acordo com a Secretaria de Prêmios e Apostas do Ministério da Fazenda, existem 188 bets autorizadas em operação no país. Durante o evento, além do veto às plataformas, também foi anunciado o novo programa Desenrola, voltado para a renegociação de dívidas atrasadas de pessoas físicas. Com o programa, inadimplentes terão o nome limpo e deverão valores menores ao governo. Em nota, o Instituto Brasileiro de Jogo Responsável, que representa as bets, afirmou que a proibição total das apostas de cota fixa representa uma ruptura do marco regulatório construído pelo Estado brasileiro e que coloca em risco uma atividade econômica que atua sob autorização fiscalização e regras definidas pelo governo federal. Da Rádio Nacional em São Paulo, Sara Kines.
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0: Olá, uma ótima tarde para você. A partir de agora, o programa 100,9 Minutos de Música, com você até as 4 da tarde, aqui pela Rede Inconfidência de Rádio. Eu sou Valesca Falsi, a programação musical é do Wilson De Lucas, trabalhos técnicos de Nilda Mendes. Vamos juntos então, abrindo a nossa tarde com Daniela Mercury.
1: Viva o Paralamas do Sucesso, Herbert Viana, seja bem-vindo.

0: Larga, romance ideal de Herbert Viana.
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0: E agora tem o grupo Biquíni Cavadão.
19: Eu cheguei.

0: Gilberto Gil, Barracos, música do Gil.
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2: Inconfidência 12h32.
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2: Muito obrigada pela sua audiência. Vamos ouvir Titãs.

0: Nando Reis, N, música do Nando Reis.
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4: Mais uma sequência para você agora com Kiko Zambianchi, Primeiros Erros.

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0: Esse foi o Djavan, Eu Te Devoro.
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2: Faltam 2 minutos para as 3 horas. Não fique parado. Movimente-se. Caminhar faz bem ao corpo e melhora a autoestima. Fortalece a musculatura, os ossos, o sistema imunológico e melhora a capacidade dos seus pulmões.
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0: Uma ótima tarde, muito obrigada pela sua audiência. Vamos juntos até às 4 horas. Agora tem Pato Fu com Vida Diet.

0: Os Paralamas do Sucesso, Tendo a Lua, de Herbert Viana e Tetê Tilê.
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0: Chegando agora Barão Vermelho.

0: Armandinho, Pessoas Como Eu, música do Armandinho.
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13: Olá! Três partidas neste sábado dão sequência à 30ª rodada do Campeonato Brasileiro de Futebol Masculino da Série B. São elas, às 16h30, dois jogos. Em Ponta Grossa, interior do Paraná, o Operário enfrenta o Ceará. E na capital pernambucana tem o clássico local entre Náutico e Sport Recife. E às 18h30 em Goiânia, outro clássico regional. O Goiás recebe o Atlético Goianiense. A rodada de número 30 da Segundona Nacional segue amanhã, domingo, também na segunda-feira, e será concluída na terça-feira da próxima semana. Do Departamento de Esportes da Rádio Inconfidência, José Augusto Toscano.
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0: E vamos seguir com Kid Abelha, Quero Te Encontrar.

0: Zélia Duncan cantou All Star, música de Nando Reis.
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0: Agora Ana Vitória, agora eu quero ir.

0: Vinícius Cantuária, só você. Nosso programa 100,9 minutos de música de hoje termina aqui. Muito obrigada pela sua audiência, você que esteve conosco aí desde as 14h. Eu sou Valesca Falsi, a programação é do Wilson De Lucas, trabalhos técnicos da Nilda Mendes. Amanhã eu tô de volta no mesmo horário. Um grande abraço para você e até a próxima.
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1: O presidente Lula assinou nesta sexta-feira medida provisória que institui a terceira fase do programa de renegociação de dívidas de pessoas físicas. Diferentemente das fases anteriores, nesta, a União comprará em leilão carteiras de dívidas com deságio mínimo de 90% e repassará esse mesmo desconto diretamente ao devedor, que poderá quitar a dívida à vista ou parcelar o saldo remanescente. E ainda há ingressos à venda para os dois shows do Barão Vermelho que acontecem neste fim de semana em Belo Horizonte. A tour, nomeada Encontro, promove a volta da formação clássica da banda carioca, trazendo Frejá no comando de clássicos insuperáveis como Bete Balanço e O Tempo Não Para. Os shows ocorrem no Arena Hall neste sábado e domingo e os ingressos estão à venda no site da Eventim. E falando em rock de qualidade, nós temos logo mais uma nova edição do Pop Rock em Confidência a partir das 8 da noite aqui na 100,9 FM e no AM 880, além de aplicativos. O convidado de hoje é uma banda do interior de Minas que se inspira no Britpop. Estou falando da Pedra Relógio, isso mesmo. Vem conhecer o som dos caras porque é simplesmente imperdível. Eu te espero por lá, hein? Repórter em Confidência, redação e apresentação, Marcos Tadeu.
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2: 13h59.
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1: Excelente sábado, uma ótima tarde para você ligado aqui na rede Inconfidência M880, o gigante do ar, FM 100,9, a nossa brasileiríssima. Seja muito mais que bem-vindo, muito mais que bem-vinda. Eu sou Júnior de Castro e agora você segue comigo e com o melhor da música de vinil. Tudo isso até as 6 horas da noite. E abrindo o programa já tem os mineiros da banda Skank. Que tanto...

0: Você ouviu Ed Mota, Manoel. Antes, Cidade Negra, Girassol, abrindo o programa deste sábado, Skank Tanto, versão do Chico Amaral.
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0: Na Brasileiríssima e no Gigante do Ar, você ouviu Gilberto Gil, punk da periferia. Frejá, Amor pra Recomeçar, do Mauro Santa Cecília, do Frejá e do Maurício de Barros. A primeira do bloco com os irmãos Cleiton e Cledir, Nem Pensar.
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3: O projeto Somos Comunidade celebra o 20º ano da Escola de Artes com o show Tudo Que Move é Sagrado, um espetáculo inédito que reúne mais de 400 artistas em 20 cenas, no maior palco de Minas Gerais. Lilian Nunes, diretora artística da Coreto Cultural, fala mais sobre o evento.
4: É um espetáculo sobre movimento, encontros e tudo aquilo que passa de uma geração para outra. O ritmo, a memória, o afeto, o conhecimento. No palco estarão Grupo Somos, Coral Unimed BH, Orquestra Jovem Sabra, Grupo Mira, Companhia Masculina, Bloco Saúde, Aguibara, Sociedade do Riso e convidados muito especiais como Maurício Tizumba. O repertório passa por músicas que fazem parte da nossa memória afetiva e também do histórico do Somos Comunidade, como Maria Maria, Paciência, Inclassificáveis, Bola de Meia, Bola de Gude, Pescador de Ilusões, Carinhoso, entre muitas outras. Então, fica o convite. Venha celebrar com a gente esses 20 anos de arte, formação e encontros.
3: Obrigado, Lilian. Tudo Que Move é Sagrado é no domingo, dia 27 de setembro, às 6 da tarde, no Grande Teatro CEMIG Palácio das Artes. Os ingressos gratuitos podem ser retirados via plataforma Simpla. Para mais informações, acesse somoscomunidade.com.br. Eu sou o Pedro Henrique Vieira e essa foi mais uma edição do Plug. Nos trabalhos técnicos, Washington Bittencourt.
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6: De volta no nosso Radiola, excelente tarde para você, sintonizado aqui na Rede Inconfidência. Agora tem música do Tavito, Rua Ramalhete.

0: Nada Pra Mim, você ouviu Ana Carolina, canção do John Ulloa. Ouvimos também Paulinho Mosca, Pensando em Você. A primeira foi com Tavito, Rua Ramalhete, parceria do Tavito com Ney Azambuja.
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0: Você ouviu Engenheiros do Havaí, Alívio Imediato, do Humberto Gessinger, Heróis da Resistência, Esse Outro Mundo, Canção do Leone, a primeira com o grupo Nenhum de Nós, O Astronauta de Mármore. A versão em português é do Teddy Correia e do Sadi.
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0: 4h59.
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0: Ótima tarde para você, sintonizado na Brasileiríssima e no Gigante do Ar. Eu sou Júnior de Castro, começa aqui o segundo bloco do nosso Radiola. Seguimos até as 6 da noite. Agora eu toco para você Dobradinha, de Erasmo Carlos e Marisa Monte.

0: Você ouviu LS Jack, Carla, canção do Marcos Mena, Daniela Mercury e Ebert Viana, Só Pra Te Mostrar, a primeira com Erasmo Carlos e Marisa Monte, Mais Um na Multidão, parceria dos dois com Arnaldo Antunes.
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0: Obrigado você, sempre ligado, sempre sintonizado aqui na rede Inconfidência, chegando Djavan.

0: Toda forma de amor na brasileiríssima e no gigante do ar. Cássia Eller cantou Palavras ao Vento, essa música é da Marisa Monte, do Moraes Moreira, e a gente ouviu Roupa Nova Sensual.
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7: No último bloco de hoje, os Paralamas do Sucesso, Romance Ideal.

0: Lobão, corações psicodélicos do Lobão, do Júlio Barroso e do Bernardo Vilhena, Jorge Versilo, que nem maré, os Paralamas do Sucesso, Romance Ideal, música do Ebert Viana e do Martim Cardoso. E o Radiola deste sábado fica por aqui, eu agradeço imensamente seu carinho, sua sintonia, sua audiência, é bom demais ter você aqui comigo. Eu sou Júnior de Castro, nos trabalhos técnicos Carlos Ferreira, a programação musical é do Wilson De Luca. Você segue agora com Esquinas de Minas e a gente se encontra amanhã a partir das 16h em mais uma edição do nosso Radiola. Tá certo? Tá combinado? Então tá bom, excelente fim de semana pra você e um beijo enorme.
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0: 6:02.
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6: Ótimo fim de tarde, início de noite pra você nesse sabadão, dia 26 de setembro. E aí, tá animada? Tá animado pro fim de semana? Como é que tem sido o seu sabadão? Seja muito bem-vinda, muito bem-vindo ao nosso programa Esquinas de Minas. Todo sábado e domingo, de 6 às 7 da noite, a gente tem encontro marcado aqui nessa esquina para curtirmos muita música mineira. E são tantos sotaques, tantos talentos nessas Minas Gerais, né? Eu sou Flávia Moreira, a programação musical é do Flávio Henrique Silveira, edição e trabalhos técnicos do Carlos Ferreira e Homero Ribeiro. E entre um bloco e outro, dicas culturais para animar seu fim de semana. E tem muita coisa rolando, hein, esse final de semana. Tem show do Barão Vermelho, Orquestra Opus, Rango e Rolé rolando hoje o dia inteiro lá no Parque Municipal. Mostra Cine BH, Acessa BH. Então fique ligado que daqui a pouco eu dou os detalhes. E quem abre é a banda Pato Fu, que anunciou uma novidade. Vem disco por aí, daqui a pouquinho eu te conto.

Júnia Lambert, Cada Vez Mais Ar, música dela. Cobra Coral, Deixa Estar, do Flávio Henrique Cadoviano e Pedro Moraes. E abrimos com Pato Fu, Por Perto, da Fernanda Takai. E eles divulgaram que vão lançar em outubro, mês que vem, o álbum Ao Vivo, em que a banda revê o disco Gol de Quem, com participações do Benegão, Coral, Tom Zé e Zélia Duncan. Olha que maravilha, hein? O álbum completou 30 anos no ano passado, eles fizeram uma série de shows e agora vem disco Ao Vivo. Que alegria, hein? Somos fãs da banda Pato Fu. E bora com as dicas culturais? Daqui a pouquinho tem show do Barão Vermelho. Pois é, essa passagem da turnê Barão Vermelho Encontro é bastante aguardada. Esgotou os ingressos para hoje no Arena Hall e aí vai ter sessão extra amanhã no mesmo local com a formação original. Com Frejá, Guto Goff, Maurício Barros e Dé Palmeiras, integrantes da formação original de volta para esse show especial. E no repertório a banda percorre diferentes fases da trajetória, como Todo Amor Que Houver Nessa Vida, Bete Balanço e Pro Dia Nascer Feliz. Só clássico, né? Hoje e amanhã na Arena Hall. E ainda dá tempo de pegar o finalzinho do evento Rango e Rolê, que vai até às 8 horas da noite no Parque Municipal, ali no centro de BH. Teve muito show, comidinha boa, roda de samba, e vai até às 8 da noite. E daqui a pouquinho também às 8 da noite,

tem o encontro musical da atriz e cantora Alessandra Maestrini com a Orquestra Opus, integrando a Mostra Cine Brasil de Música, com repertório que percorre musicais, jazz e composições autorais. Vai ser no Cine Teatro Brasil, ali na Praça 7, daqui a pouquinho, às 8 da noite. Brasileirinho.

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7: Boa noite, bom sabadão. Bora com mais música, chegando Maísa Moura e esse bloco de forró para animar nosso sabadão.

0: Alexandre As e Forró Folia, Terra de Montanha, do Tizumba, Trio Lampião, Arpoador, do Everton Coroné, Elisa Paraíso, Hora do Adeus, do Nildo de Almeida e Luiz Gonzaga, e abrimos com Maísa Moura, Forró em Oeiras, do Mário Seve e Maquele K. E vai até amanhã, dia 27, domingão, a 20ª Mostra Internacional de Cinema de Belo Horizonte, Cine BH, que começou terça-feira, agitando a cidade, diferentes pontos de BH, 8 locais. Palácio das Artes, Cine Teatro, Cine Belas Artes. Teve cinema na praça também, Praça da Liberdade. E a programação termina amanhã com os vencedores nas mostras competitivas. Mas ainda dá tempo de você aproveitar a programação, que é toda gratuita. Só acessar cinebh.com.br para saber os detalhes ou arroba Universo Produção. E tá rolando até o final do mês o Festival Acessa BH, maior evento de arte e cultura DEF, que dá protagonismo às pessoas com deficiência. Tem muita programação bacana de teatro, dança, circo, música, performances, até o dia 27, até o final do mês. Mais detalhes, acesse bh.com.br ou nas redes sociais, arroba acessabh. Hora de intervalo, a gente já volta, é rapidinho.
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0: Boa noite, bom sabadão, dia 26 de setembro. Vamos juntos até às 7 da noite, amanhã também tem mais. Todo sábado e domingo, de 6 às 7 da noite, aqui na Rádio Inconfidência. E quem chega é Afonsinho, OVNI.

0: Sérgio Pererê, Desintoxicação, música dele. Bianca Luarte, Jolo de Seda, do Raim Medrado e Murilo Antunes. E abrimos com Afonsinho, Avenir, música dele. E agora algumas dicas de teatro. Espetáculo Maio, Antes Que Você Me Esqueça, da Cangarau, com Wilvio Amaral e Maurício Canguçu, amanhã, dia 27, às 7 horas da noite, no Cine Teatro Brasil, ali na Praça 7. Tem também Olhos nos Olhos, em cartaz no Centro Cultural Unimed BH Minas. Amanhã, o espetáculo Tudo Que Move é Sagrado, Somos Comunidade. Amanhã, às 18 horas, no Grande Teatro CEMIG, Palácio das Artes, ingressos gratuitos com retiradas pelo Simpla. Daqui a pouco tem Babadã, Banda de Rua, toca Moacir Santos, mas Batucada Tamarindo, agitando a noite na Autêntica, que era ali o antigo Lapa Multishow, na rua Álvares Maciel, ali no bairro Santa Efigênia. A noite promete, vai ser animada, porque o som da banda Babadã, ritmos afro-brasileiros, é contagiante, celebrando aí o mestre Moacir Santos. Faz parte do projeto Noites Brasileiras, que vai contar com o show da Céu. Então fique ligado aí nas redes sociais da Autêntica BH. E outra dica de teatro é Uma Noite na Lua, montagem da Companhia 2, dirigida por Fernanda Viana, que divide em três atores o personagem criado por João Falcão, em cartaz no Teatro SESI Minas, hoje às 8 da noite, amanhã às 7 da noite. Gambiarra, em um espetáculo dirigido pelo Léo Garcia, Unifunk, Dança e Palavra, em uma narrativa sobre memória, afeto, ancestralidade e reinvenção. Hoje às 8 da noite, no Teatro SESI Minas, dentro do projeto SESI em Cena. A entrada é gratuita.
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1: Bora com mais música, chegando a banda Lamparina, que acaba de lançar a parte 2 do disco Delírio Coletivo.

0: Amorina, Luzes Rápidas, da Amorina e Jardel Rodrim. Otávio Cardoso, Debaixo d'Água, música dele. Marina Sena, Tamborim, do Yuri Rio Branco e Marina Sena. E abrimos com Lamparina e a música Feitiço, música da banda. Eu adoro esse som. Eles acabam de lançar a parte 2 do álbum Delírio Coletivo. Primeira parte foi no primeiro semestre e agora a segunda parte no segundo semestre. E esse som já está disponível nas plataformas digitais. E assim a gente encerra muito bem o Esquinas de Minas deste sabadão, dia 26 de setembro. Muito obrigado pela sua companhia e sintonia. Eu sou Flávia Moreira. A programação musical é do Flávio Henrique Silveira. Edição de trabalhos técnicos do Carlos Ferreira e Homero Ribeiro. Continue sintonizado aqui na Rádio Inconfidência. Fique agora com o programa Cinefonia, com muita música e trilha de cinema e informação para você. Com Pedro Henrique Vieira e Renato Silveira. Dois feras no assunto. Amanhã eu te espero em mais uma edição do Esquinas de Minas às 18 horas. Tchau, tchau. Uma ótima noite de sábado. Aproveite do jeito que achar melhor. Beijo grande. Tchau, tchau.
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O Cinefonia está no ar, trazendo a sétima arte pelas ondas da Rádio Inconfidência. Eu sou Renato Silveira e a partir de agora você escuta o melhor da música brasileira, que é trilha de cinema. No programa de hoje nós vamos ouvir Chico Buarque, Charlie Brown Jr., Skank, Gal Costa e muito mais em canções que se tornaram trilhas sonoras de filmes de várias épocas. Destaque também para a produção mineira Se Eu Fosse Vivo, Vivia, vencedora do Festival de Brasília, e para a Mostra Laís, festival que integra cinema e inclusão social por meio de curtas-metragens. Tem ainda as dicas do streaming e os lançamentos da semana nos cinemas. Pegue a sua pipoca, porque a sessão já vai começar. Da trilha sonora do filme De Pernas pro Ar, abrimos o programa com Os Tribalistas.

0: Gui e Rica Amabis, Sara e Saulo Roston e Lázaro Ramos. Trilha sonora do filme Um Ano Inesquecível Outono. A comédia romântica musical tem direção do Lázaro Ramos e é estrelada por Gabriele Nunes, a Gabs e Lucas Leto. O longa de 2023 faz parte da quadrilogia Um Ano Inesquecível, em que cada filme se passa em uma estação do ano. Abrimos o bloco com Os Tribalistas, Já Sem Namorar, música de Arnaldo Antunes, Carlinhos Brown e Marisa Monte. Sucesso que está na trilha sonora da comédia De Pernas pro Ar, dirigida por Roberto Santucci e estrelada por Ingrid Guimarães e Maria Paula em 2010.
1: Estreias da semana.
0: Mais uma semana com diversas estreias de filmes brasileiros nos cinemas.
2: Nem falar nada pra não te preocupar, mãe.
3: Mas teve um acidente.
4: Em situação de rua, morreu na hora.
2: Deu ruim.
5: Deu ruim como?
4: Antônia deixa dois filhos.
5: Vamos ver no que vai dar.
0: Vamos começar com o drama Precisamos Falar, que traz no elenco Marjorie este ano, Alexandre Nero e Ermila Guedes. Na trama, após um ataque brutal cometido por seus filhos adolescentes contra uma mulher em situação de rua, dois casais veem suas vidas desmoronarem. Confrontados com uma verdade insuportável, eles precisam decidir entre proteger os filhos ou entregá-los à justiça. A direção de Precisamos Falar é de Pedro Washington e Rebeca Diniz.
6: A gente tem aqui um problema objetivo para resolver.
7: E o que você propõe objetivamente?
8: Os meus filhos não vão conseguir conviver com essa marca.
9: Não foi Michel. Pronto. Quem pode provar o contrário?
10: Você ainda pode reverter isso.
11: É alguma chantagem para ficar quieto?
12: Bem-vinda à jornada virtuosa. Desligue o celular, mantenha o sorriso e, em caso de desconforto, permaneça calado.
0: Outro lançamento brasileiro é o terror social Virtuosas, estrelado por Bruna Linsmeyer. A trama se passa em um retiro seleto para mulheres religiosas, escolhidas por meio de um sorteio em busca de sua melhor versão. No entanto, o local se transforma em uma jornada absurda e perigosa. Virtuosas tem direção de Cíntia Domit Bittar.
13: Em ocasiões especiais, fumar, uma hipótese alguma. Qual homem quer beijar uma boca de cinzeiro? São meses planejando um ambiente perfeito, mas sempre tem alguém que não dorme.
14: Sou muito curiosa.
13: Cuidado. Uma curiosidade já matou um gato.
15: Meu nome é Thelma Carvalho da Costa Antunes Figueiredo Pinto. Eu faço parte da nova administração do hotel.
0: Marcelo Adnet está no elenco da comédia Hotel Amor, uma coprodução entre Brasil e Portugal. O filme gira em torno de uma mulher workaholic que trabalha em um hotel e precisa provar que sabe manter o estabelecimento em pé, mesmo com uma equipe desastrosa. A direção é de Hermano Moreira.
16: Por isso, se você tivesse um pinguinho de bom senso, saberia muito bem que o Adnet é todo meu.
17: Peraí, que negócio é esse de todo meu?
18: Tá precisando de um marido de aluguel aí, ó?
19: Marido de aluguel?
20: Tá me dando uma tremedeira.
21: Tremedeira, às vezes, resolve na macetada, né?
22: Tanto é macetada.
23: Ah, sai daqui as duas safadinhas que marido de aluguel não é isso que vocês estão pensando, não.
0: Outra comédia que entra em cartaz é Marido de Aluguel. Maurício Manfrini interpreta um homem de boa lábia que começa a ajudar uma mulher endividada, trabalhando como marido de aluguel. Ele acaba se tornando um herói quando o ex-marido da patroa foge da prisão e se torna uma ameaça para a excêntrica família. A direção de Marido de Aluguel é de Paulo Fontenelle.
24: Não fui eu.
25: Mas será que ele conserta um lar?
26: O ex-marido que foi pego num esquema de lavagem de dinheiro acabou sobrando pra mim.
27: Alô, filha?
26: Eu não tenho nada pra falar com você.
27: Você vai
26: comigo? Pai, eu não quero ir.
28: Menina.
29: O tio Roger sequestrou minha mãe.
30: Eu tenho plano, ué.

também tem animação brasileira na telona. É o filme Papaya, que vem de uma bem-sucedida carreira no circuito de festivais. A protagonista é uma

0: fina semente de mamão. Apaixonada pela ideia de voar, ela precisa continuar se movendo para evitar se enraizar. Mas a descoberta do poder de suas raízes, que conectam a vida por caminhos profundos e misteriosos, desencadeia uma grande revolução. A direção de Papaya é de Priscila Kellen. Das estreias do cinema internacional, dois destaques nesta semana. A aventura Coração Selvagem, estrelada por Brad Pitt e um cachorro. E a animação A Ilha Esquecida, mais nova produção da DreamWorks, dos mesmos diretores de Gato de Botas 2.
1: Who let the dogs out? 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Legal, valeu.
0: Voltamos já já com o Cinefonia, aqui na Inconfidência.
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Estamos de volta com o Cinefonia. Aqui você escuta música brasileira de qualidade e sabe mais sobre o cinema nacional. E da trilha sonora do filme A Terceira Morte de Joaquim Bolívar, vamos ouvir Chico Buarque, Acorda Amor.

0: Ouvimos Georgette Fadel e Maria Raime com Nós Não Usa as Black Ties, música tema do clássico Eles Não Usam Black Tie. A composição é de Adoniran Barbosa e Gianfrancesco Guarnieri. O filme de 1981 é baseado na peça do próprio Guarnieri e estrelado por ele, Fernanda Montenegro, Bete Mendes, Milton Gonçalves e Carlos Alberto Riccielli. É um marco do nosso cinema e tem direção de Leon Hirschman. Antes, Chico Buarque cantou Acorda Amor, música de Julinho da Adelaide e Leonel Paiva. Ela está na trilha sonora do filme A Terceira Morte, de Joaquim Bolívar, escrito e dirigido por Flávio Cândido no ano 2000. No elenco estão Otton Bastos, Sérgio Siviero, Jonas Bloch, Maria Lúcia Dal e Antônio Pitanga.
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0: Estão abertas as inscrições para o edital da 4ª Mostra Inclusiva Laís. O festival integra cinema e inclusão social por meio da promoção de curtas-metragens. Os interessados podem apresentar seus projetos até o dia 30 de setembro no site mostralaiz.com.br. Quem nos conta mais é Chalmer Guivar.
2: Nós vamos receber curtas-metragens de todos os gêneros e temática, finalizado até 2023 e com duração máxima de 24 minutos. Serão selecionados os filmes e teremos cotas de 70% para diretoras mulheres. Os filmes escolhidos pela nossa curadoria vão ser exibidos no dia 5 e 6 de dezembro no Cine Santa Teresa, numa festa incrível, onde vamos celebrar o cinema brasileiro e também exibir filmes inclusivos, porque a mostra, ela coloca inclusão social, ou seja, Libras, audiodescrição e legenda descritiva em todos os filmes na exibição. A mostra, ela premia os 3 filmes mais votados, porque temos votação presencial no Cine Santa Teresa, sendo que o filme mais votado vai receber 3 prêmios, que é o Troféu Laís, que é um troféu lindíssimo, também vai receber prêmio em dinheiro e cópia inclusiva, com legenda descritiva, audiodescrição e Libras.
0: Obrigado, Chalmer. Parabéns por mais uma edição da Mostra, tão importante para a inclusão social dentro e fora das telas. Reforçando então, o prazo para inscrições dos curtas vai até o dia 30 de setembro. Mais informações no site mostralaiz.com.br.
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0: E a cidade de Cataguases, na Zona da Mata Mineira, recebe, nos dias 30 de setembro e 1º de outubro, o lançamento nacional da 9ª edição da Mostra Sesc de Cinema. O evento é uma das principais iniciativas de incentivo à produção e à difusão do cinema independente brasileiro. A programação conta com filmes selecionados de diferentes regiões do país, ações formativas, rodas de conversa e encontros com realizadores. Durante os 2 dias, o público poderá assistir aos 21 filmes do Panorama Nacional e às 10 produções do Panorama Infanto-Juvenil. As exibições vão acontecer no Cine Humberto Mauro e no Anfiteatro Ivan Müller Botelho, além de uma sessão a céu aberto na Praça Rui Barbosa. A cerimônia de premiação acontece no dia 30, com a presença dos realizadores, curadores do projeto e convidados. Um rápido intervalo e já voltamos com mais música e cinema aqui na Inconfidência.
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3: 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Eu sou Renato Silveira e este é o Cinefonia, com o melhor da música brasileira que é trilha de cinema. A cinebiografia do cantor e compositor Chorão, da banda Charlie Brown Jr., ganhou um novo título. Antes anunciado como Chorão, Só os Loucos Sabem, o longa passa a se chamar Se Não Eu, Quem Vai Fazer Você Feliz? O filme traz José Loreto no papel do músico que marcou toda uma geração de jovens. Atuação, inclusive, premiada com o Kikito de melhor ator no Festival de Gramado, realizado no último mês de agosto. Lá, a produção também ganhou o prêmio de melhor trilha musical, assinada por Otávio de Moraes. A cinebiografia é dirigida por Hugo Prata e Felipe Novaes, também autores do documentário Chorão Marginal Alado, de 2019. O roteiro é assinado por Duda de Almeida, da série Sintonia. Ela se baseou no livro Se Não Eu, Quem Vai Fazer Você Feliz? Minha História de Amor com Chorão. A obra foi escrita por Graziella Gonçalves, companheira do Chorão. Ela é interpretada no filme pela atriz Nanda Marques. Se Não Eu, Quem Vai Fazer Você Feliz? Tem estreia prevista para os cinemas brasileiros em 2027. Agora a gente escuta Charlie Brown Jr. com a música É Quente, da trilha sonora do filme O Rei da Internet.

0: Skank, Tão Seu, música de Samuel Rosa e Chico Amaral. Ela está na trilha sonora de Celeste e Estrela, comédia romântica dirigida por Betsy de Paula e estrelada por Dira Paz e Fábio Nassar em 2002. Abrimos o bloco com o Charlie Brown Jr., É Quente, música de Chorão, que pode ser ouvida no filme O Rei da Internet. Lançado neste ano nos cinemas, o longa, dirigido por Fabrício Bittar, traz o ator João Guilherme no papel de Daniel Nascimento, um adolescente hacker envolvido em uma das maiores organizações criminosas virtuais do Brasil. Hora das dicas do streaming com Pedro Vieira.
1: Aperte o play.
2: Diga lá, pessoal. Chegou a hora de ficar por dentro das novidades das plataformas digitais, para você assistir onde e quando quiser.
3: Bonnie, tem uma entrega para você.
4: Lilibet, vamos brincar!
5: Extinção? De novo não!
2: Depois de conquistar o público nos cinemas, Toy Story 5, novo filme da Pixar, chegou ao Disney Plus. A nova aventura coloca os brinquedos diante de um desafio diferente: a chegada da tecnologia à rotina de Bonnie. A menina ganha um tablet chamado Lilipad, que passa a disputar a atenção dela durante as brincadeiras. A novidade muda a dinâmica do quarto e coloca os brinquedos em uma situação inesperada. Jessie assume um papel importante na história, enquanto Woody, Buzz Lightyear e os demais personagens enfrentam os efeitos dessa transformação. A trama explora a relação entre os brinquedos tradicionais e os novos recursos tecnológicos, mantendo foco na amizade e na imaginação que marcaram a franquia. Toy Story 5, novidade do Disney Plus.
6: Três pessoas morreram. 23 pessoas ficaram feridas.
7: Una Bomber escreveu um manifesto de 35 mil palavras, sem um erro gramatical. Isso é uma coisa maior. Que mente seria capaz de fazer isso?
2: Inspirado numa história real, Una Bomber acompanha a transformação de Ted Kaczynski, de prodígio de Harvard aos 16 anos, a infame terrorista. Submetido a experimentos psicológicos controversos pelo professor Henry Murray, Kaczynski vê o seu passado conturbado voltar à tona décadas mais tarde, quando a caçada liderada pela agente do FBI, Johnny Miller, revela as consequências arrepiantes da ambição e do isolamento. No elenco estão Jacob Tremblay, Russell Crowe e Shailene Woodley. Una Bomber está no catálogo da Netflix.
8: Eu sou.
9: A ciência nos diz que as moléculas permanecem assim em movimento, até encontrar uma combinação. Para de encarar ele, que esquisita.

0: Dr. Steele.
1: Baseada no best-seller do The New York Times, a comédia romântica A Hipótese do Amor acompanha Olive, papel de Lily Reinhardt, uma candidata ao doutorado que acaba beijando, por impulso, o professor mais intimidador do departamento, Adam Carlson, vivido por Tom Bateman. Os dois precisam de um relacionamento falso e isso se transforma em um experimento de química que pode, de fato, revelar a solução para o amor. A Hipótese do Amor está disponível para assinantes da Prime Video.
2: Bedesque, você tá atrasado!
3: Só alguém. Se você achar minha bolsa, eu dou 3 pulinhos.
4: Ué, você não tá pronta?
3: Hã?
4: Mãe! Nessa aqui.
1: Em Descontrole, Katia Klein, papel de Carolina Dieckmann, é uma escritora bem-sucedida que enfrenta uma crise criativa às vésperas da entrega do novo livro, ao mesmo tempo em que descobre a falência do casamento e administra o acúmulo das demandas dos filhos e dos pais. Sobrecarregada e em busca de alívio, ela passa de uma simples taça de vinho ao total descontrole, sendo gradualmente engolida pelos excessos do vício. Descontrole chegou ao catálogo da Globoplay.
5: Todas as vezes era verdade. Nem todo mundo consegue sair. Mas eu tô tentando.
1: Muito bem, por hoje é só. Agora é só escolher os seus preferidos, apertar o play e se divertir. Em breve eu volto com mais dicas aqui no Cinefonia. Um abraço para todo mundo e até a próxima.
5: Eu quero ser o melhor que eu posso para os meus filhos.
6: Obrigado, Pedro. E você não saia daí. O Cinefonia volta em instantes.

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9: Hora do último bloco do Cinefonia. O longa-metragem Se Eu Fosse Vivo Vivia, dirigido por André Novaes Oliveira, da produtora mineira Filmes de Plástico, foi o grande vencedor do 59º Festival de Brasília do Cinema Brasileiro. Na noite do último sábado, o filme levou o candango de melhor longa-metragem, principal prêmio do festival, além dos troféus de melhor roteiro e melhor figurino. A escritora Conceição Evaristo e o ator Norberto Novaes Oliveira, pai de André, receberam menção honrosa pela participação nas cenas. Esta foi a segunda vez que André Novaes Oliveira ganhou o Festival de Brasília. A primeira foi com o longa Temporada, estrelado por Grace Passot em 2018.
10: É, seu Gilberto, seu colesterol continua alto.
11: Mas continua comendo ovo. Ô, Preto, se eu morrer, você vai ficar com quem?
9: Se Eu Fosse Vivo Vivia conta a história do casal Gilberto e Jacira durante os anos 1970 no interior de Minas Gerais. Após 50 anos de casamento, Jacira é internada e Gilberto passa a viver experiências fora do comum. O filme teve sua pré-estreia mundial no Festival de Berlim no início do ano. Logo após a vitória no Festival de Brasília, a produção abriu a 20ª Mostra Cine BH, com exibição de gala no Cine Teatro Brasil na última terça-feira. Se Eu Fosse Vivo Vivia ainda não tem data de lançamento confirmada no circuito comercial, mas não deve demorar. A gente avisa aqui no Cinefonia quando o filme estrear.
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9: E da trilha sonora de Terra Estrangeira, filme dirigido por Walter Salles e Daniela Thomas e estrelado por Fernanda Torres, a gente escuta agora um clássico da música brasileira na voz inigualável de Gal Costa.

0: Gal Costa, Vapor Barato, composição de Jardes Macalé e o Ali Salomão, na inesquecível voz de Gal Costa. Trilha sonora de Terra Estrangeira, filme de 1995, dirigido por Walter Salles e Daniela Thomas, estrelado por Fernanda Torres, Fernando Alves Pinto e Laura Cardoso. Essa foi a primeira colaboração entre o Walter Salles e a Fernanda Torres. Colaboração, inclusive, que ganhou o Oscar de melhor filme internacional com Ainda Estou Aqui no ano passado. Quem já viu Terra Estrangeira sabe o quanto Vapor Barato é importante e embala uma das cenas mais emblemáticas do filme. Os créditos sobem, as luzes se acendem e o Cinefonia vai ficando por aqui. O programa teve edição, redação e apresentação minhas, Renato Silveira. Produção e trabalhos técnicos, Pedro Vieira. Muito obrigado pela sua audiência. Um grande abraço e até a próxima.
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20: Olá pessoal, Marcos Tadeu na área para mais uma edição do Pop Rock em Confidência deste sábado, dia 26 de setembro, a hora do rádio para você ouvinte se divertir e relaxar, além de ficar por dentro do que há de novidade na cena musical alternativa mineira e brasileira. E no Pop Rock em Confidência de hoje, nós vamos bater um papo com uma banda lá da Zona da Mata, isso mesmo, interior de Minas, lá de São João Nepomuceno, estou falando da banda Pedra Relógio, que prepara uma mini turnê que vai terminar em Belo Horizonte, isso mesmo. Além disso, nós temos as estreias e os destaques do mundo independente. E um é simplesmente a nova música da Pitty, que se chama Sobremesa. E você escuta a estreia dessa cantora magistral logo após a vinheta. Então, bora!
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10: Bom, pessoal, Marcos Tadeu na área para mais uma entrevista da semana. E hoje a gente fica num território aqui conhecidíssimo, nosso interior de Minas. Para variar um pouquinho, vamos deixar São Paulo de lado e falar do rock que é produzido aí na Zona da Mata, nesse caso, São João Nepomuceno. Eu vou conversar com a banda Pedra Relógio, que se formou lá em 2015, já tem mais de 10 anos aí de estrada. E para falar sobre a banda, sobre os projetos, eu converso aqui com o vocalista Marcelo Furtado. Seja bem-vindo, Marcelo.
11: Boa noite, Marcos. Boa noite, ouvintes e galera que vai acompanhar aí pelo YouTube. Prazer estar aqui. Vamos conversar sobre música.
10: Prazer é todo nosso. E temos também aqui, representando dois quartos do Pedra Relógio, o Eduardo Goulart, que é o guitarrista. Seja bem-vindo, Eduardo.
12: Obrigado pelo convite. Boa noite a todos ouvindo. Vamos conversar um pouquinho.
10: Olha, eu já fiz a introdução, já alfinetei um pouco. Interior de Minas tem muito rock and roll, ou vocês têm que conviver demais com sertanejo ainda? Vocês são obrigados a suportar essa convivência inevitável? Como é que é a cena aí da cidade de vocês?
11: Quer começar, Dudu?
12: Assim, eu acho que depende muito onde você anda, né? Pra mim, eu só encontro com a galera do alternativo, com a galera do rock. Eu não costumo participar muito de eventos sertanejos, então assim, mas com certeza tem muito mais. Assim, também não acompanho, cara, eu nem saí, tá tendo todo final de semana, não chega nem pra mim, meu algoritmo aprendeu a ignorar isso, então tudo de bom pra eles, assim, sabe? Tudo de bom pra eles, que dê certo pra eles, que dê certo pra nós também.
10: Ana Castela nunca fez show lá em São João Nepomuceno, não, né? Por enquanto.
12: Não tem dinheiro pra receber, não. Tá segurando.
10: Bacana. Pessoal, eu já conheço muitas bandas que têm influência de Britpop, inclusive vinda do interior, Devise, Churros, né, São João Del Rey, Bom Despacho. E agora temos vocês, assim, que é um som que a gente põe, eu, por exemplo, que sou fã, tenho aqui o John Lennon aqui atrás. Me identifico imediatamente. Como é que é? Vocês se encontraram, vocês eram quatro fãs aí de Britpop, de Oasis, Stone Roses, e resolveram fazer um som similar, parecido,

0: virada? Como é que foi que vocês começaram?
1: Eu acho que não necessariamente, assim, esse, o lado bridge que você consegue pegar do nosso som, eu acho que ele vem mais da minha parte, do Diogo, que não conseguiu chegar aqui a tempo pra entrevista. Mas, assim, as bandas que sempre bateu muito entre eu e o Dudu, assim, da parte de bridge era mais Beatles, na verdade. A gente meio que, assim, era nerd de Beatles, assim, sabe? De saber coisas sobre as sessões, o álbum, entrar em discussões, assim, com os amigos sobre... Qual o seu compositor favorito? Então, assim, foi uma banda que uniu muito, assim, o nosso gosto musical, sabe? E eu acho que, assim, o restante do som que as pessoas falam são muitas referências variadas, assim, que tem muito, óbvio, tem muito Oasis, né? Como te falei, assim, principalmente da minha parte, mas também tem muito Blur. Tem Stone Rose, com certeza, Pixies, que aí já nem exatamente, aí já é a parte americana, né? Mas, assim, esse é um som, o som dos anos 90 é meio que um som que a gente cresceu ouvindo, sabe? Uhum. Eu não falo exatamente de só bridge, mas, assim, tanto bridge quanto o americano, a gente tem um meio blues, que... Né? Sim. A gente meio que foi... Era o som que a gente veio ouvindo da infância, assim. Então, quando chegou na parte da gente virar uma banda, meio que era o som mais natural. Eu sinto que foi muito isso, assim, da minha parte, sabe? Tipo assim... O jeito mais natural de tocar era como a gente ouvia essas referências, entendeu? E a partir daí foi uma coisa de, tipo assim... Tirar muita composição brasileira também, sabe? Porque uma coisa é você tocar o som, né? O som que é influenciado. Outra coisa é você compor em português. Que a linguagem é outra, sabe? Então, aí tinham que ter bandas que eram similares, assim, que poderiam se encaixar com esse som, sabe? Então, tiveram, tipo assim, pô, Cachorro Grande, pra mim, foi uma referência muito forte, assim, na parte de compor em português, sabe? Cachorro Grande, Skank, Los Hermanos... Enfim, acho que consegui te passar, assim, é meio que uma soma das nossas experiências, assim, a banda. Eu sinto que é muito isso, sabe? Uma soma das nossas experiências. O Dudu pode passar melhor, assim, do lado dele.
0: Falei, Dudu. Dudu tá meio suspeito, tá com cartaz Megadeth atrás dele aí.
1: Ele é o irmão dele.
0: É o metaleiro.
2: Já foi muito.
0: Já foi, né?
2: Ah, mas isso aqui não é nem tatuagem, não. Isso aqui é uma pintura que tem no meu quarto. Porque eu não consigo mascarar ela também, senão fica aparecendo o resto das minhas caixas de pedal guardadas em cima do armário. Aí tem que ficar eu aqui pagando de... Mas eu já ainda escuto muito, mas já foi mais.
0: Mas conta aí, como que você contribuiu pra moldar o som aí da Pedra Relógio?
3: Ah, eu acho que a minha parte é mais trazer influências variadas, né? Porque eu escuto hoje, assim, né, na formatação moderna, como a gente compõe música, eu escuto muita coisa muito diferente assim, uma da outra, né? Hoje eu tava ouvindo Dolly Parton, né? Um country americano, ela faleceu aí. Aí eu conheci as mais famosas, né? Jolene, We Always Love, essas, né? Mas... Eu escuto, porra, direto, tô ouvindo hip hop também, escuto muita música eletrônica. Então, assim, essas referências que originalmente eu tinha, pelo menos, né, de até metal, rock inglês, hoje elas diluíram muito, assim. Hoje eu procuro ouvir o máximo de coisa diferente que eu posso dentro de um limite razoável, assim, né, pra trazer de influência pra banda, mas hoje me dá mais prazer ouvir uma coisa que eu nunca tinha ouvido antes, né, hoje. Cozinhando, ouvindo a Dolly Parton, achei, pô, maravilhoso as músicas dela, gostei muito.
0: Bacana. E vocês também têm os discos de vocês? Que me parece, vocês formaram em 2015, mas foram lançar os primeiros trabalhos de vocês só em 2023, é isso mesmo? E agora estão com o primeiro disco de 2024, primeiro álbum.
1: Sim, esse é assim, a nossa formação de 2015, ela foi praticamente assim, a gente tava literalmente aprendendo a tocar os instrumentos, sabe? Ainda não, a banda ainda bem não funcionava. A banda não funcionava ainda como maturidade, assim, como posso dizer. Nós éramos amigos de infância, eu e o Dudu, e o Diogo a gente conhece também desde criança, eu pelo menos conheço, joguei futebol com o Diogo. O nosso baterista Humberto estudou na nossa escola. Mas a gente, quando, assim, a formação da banda, ela começou, a gente ainda tava aprendendo a tocar os instrumentos, então não tinha ainda, as composições não estavam todas lá, sabe? A gente tava ainda...
0: Mas já se chamavam Pedra Relógio.
1: Já, o nome sempre foi esse. E o que aconteceu foi que, assim, a gente demorou muito tempo até aprender a se gravar, sabe? A gente passou por muito estúdio que não conseguiam entender, assim, o que a gente queria produzir, sabe? Tipo, tiravam a distorção do nosso som, sabe? E isso era muito frustrante, assim, cara. Isso era muito frustrante porque você tá escrevendo a música que você assim, sempre escutou na sua cabeça, e você chega no estúdio e os engenheiros meio que vão tirando o som ali de você, sabe? E aí chega...
0: Vão limpando o som, que era sujo.
1: Exatamente, vai limpando o som. Vai limpando o som, e quando você chega pra ouvir o resultado final, é uma coisa que não te representa, sabe? Então a gente demorou muito tempo até entender que, cara, a gente precisa gravar. Tipo assim, era a única chance. Essa situação de a gente ir de estúdio em estúdio, assim, foi uma coisa que colocou a gente muito em problema, sabe? Porque... Eu não sei como o Dudu percebeu, mas eu cheguei num ponto de ficar com medo da banda acabar, porque, tipo assim, pô, a gente não. Nenhum estúdio recebe a gente bem, tá entendendo? Não, e não era nem. Vou te dizer o seguinte, não era nem que. As pessoas eram muito legais, mas elas não compreendiam o som, sabe? Então, Diogo, a gente chegou na conclusão, cara, vamos comprar. Compra o microfone, compra o computador, compra a interface e vamos fazer por nós mesmos, sabe? A gente faz a mixagem, a gente faz a masterização e, assim, o resultado ficou imensamente superior, assim. Aí era exatamente como nós éramos mesmo, sabe? Tipo assim, não tinha limite pro quanto de distorção que a gente queria colocar, sabe? Por quão alta a guitarra tinha que soar na mixagem, sabe? Ou quão baixo, ou quão, assim, quão dentro da mixagem eu queria que minha voz soasse, sabe? Eu tava controlando, sabe? Eu podia passar um dia inteiro fazendo a mixagem, sabe? Fazia 27 versões da mixagem. Então, tipo assim...
0: Vocês economizaram dinheiro com o produtor.
1: Exatamente. Exatamente. O dinheiro que a gente ia gastar no estúdio, a gente comprou e a gente agora se grava pra sempre. Basicamente foi isso. E por isso que demorou. Assim, as músicas demoraram a surgir. A surgir na internet, porque elas já existiam pra nós, né? Só que o que vocês estão, que vocês, assim, os ouvintes, quem quiser acertar lá, pode tá pegando, só existe a partir de 2002, que foi depois da pandemia.
0: Sim, e muito bom, por sinal, passei o dia escutando aí o álbum de vocês, as músicas. E que foi engraçado que depois que eu li sobre a referência do Stone Roses, que eu vi que tinha, mas a primeira coisa que me veio à cabeça foi Led Zeppelin. Anos 70, né? Guitarradas suas lá, que é a barulheira.
1: Sim. Isso daí você tá falando da primeira música, Enforcado.
0: Isso, exatamente.
1: Olha que engraçado, porque essa música, ela surgiu com uma demo, né? O demo da música chamava Oceano, porque tem uma música do Led Zeppelin que chama Ocean, né, Dudu?
2: Tá.
1: A referência do Led Zeppelin dessa música é totalmente do Dudu, assim.

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3: Estão abertas as inscrições para a segunda edição do Encontro da Música Mineira. A iniciativa busca revelar e reconhecer talentos em apresentações no Grande Teatro do Sesc Palladium, avaliadas por um júri técnico. Neste ano, o cantor Vander Lee, que faria 60 anos em 2026, será homenageado. Podem participar artistas com 18 anos ou mais, residentes em Minas Gerais há pelo menos 6 meses. Os candidatos e as candidatas podem optar por uma das duas categorias: interpretação, na qual deverão interpretar uma canção de Vander Lee, ou composição, destinada ao envio de uma canção autoral inédita. Ao todo, os vencedores receberão R$ 56 mil reais em premiações. Quem vencer na categoria composição participará ainda do selo Sesc Minas Musical, com uma obra gravada e distribuída pelo projeto no próximo ano. Quem ficar nas 3 primeiras colocações da modalidade também será contratado pelo Salve o Compositor em 2027, enquanto os 3 primeiros lugares em interpretação firmarão um contrato com o projeto Respira, ambos criados pelo Sesc Palladium. As inscrições são gratuitas e podem ser feitas até o dia 4 de outubro. Para mais informações, acesse o site mais.sescmg.com.br. Eu sou Pedro Henrique Vieira e essa foi mais uma edição do Plug. Nos trabalhos técnicos, Washington Bittencourt.
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5: Estou conversando aqui com a Pedra Relógio. Pessoal, então vamos entrar aí na questão do Cachorro Grande, que vocês já citaram aí como influência. Acho que vocês iam nos shows do Cachorro Grande, acredito. E agora chegaram com uma, vamos dizer assim, uma amizade com Rod Krieger, vulgo Coruja. Como é que foi esse encontro? Como que se deu essa parceria entre vocês?
6: Olha, eu vou falar porque eu tive mais contato nesse início. Foi tipo assim, a gente acabou de lançar o álbum, tinha um single nosso que é Pensando Demais, que muito engraçado, porque quando eu tava escrevendo essa música, tem o pré-refrão dela. Eu lembro de escrever ela e tá pensando, tipo assim, cara, isso aqui é uma melodia que a Cachorro Grande faria legal. Tipo assim, eles saberiam fazer legal isso daqui, sabe? E ele conheceu a gente através dessa música, essa música tava passando, parece, na timeline dele, e ele seguiu a gente. E na hora, tipo, cara, eu conheço o Cachorro Grande há muitos anos, sabe? Eu vi eles quando eu tava na faculdade, eu vi eles na MTV o tempo inteiro. Sim. Toda oportunidade que eles estavam passando ali, porque Cachorro Grande, pra mim, na época, era uma banda que, tipo assim... Cara, eles fazem um som que eu escuto aqui no Brasil, sabe? Tipo assim, é a referência de você poder ver alguma coisa assim mesmo, sabe? Uma coisa de se sentir representado ali pelo que tá acontecendo na sua frente, sabe? Sim. E eu sabia quem que ele era. Pareceu o Rod Krieger, seguiu você. Tipo assim, cara, pra mim foi tipo assim... Eu lembro de chegar e falar pro Diogo, tipo assim, cara... O Diogo é nosso baixista. Falei tipo assim, cara... Será que é real isso aqui? Porque, tipo assim, pô, eles eram... Um cara que achou grande seguir a gente, tipo assim, tá absurdo, tá? É um negócio que fora da realidade, assim, sabe? Pra gente. Pensando com a cabeça, né, quando a gente tava crescendo e ouvindo eles e tal. Então, tipo assim, segui ele, eu já seguia ele no perfil pessoal, mas segui ele no perfil da banda e mandei uma mensagem. Falei pro Diogo, tipo assim, cara, sei lá o que vai dar, sacou? Tipo, vou tentar minha sorte aqui. Porque peguei, ouvi, o último lançamento dele tinha sido Assembleia Extraordinária.
5: Sim, recente.
6: Recente, né? O último lançamento mais recente dele tinha sido Assembleia Extraordinária e eu já conheci o primeiro CD dele. E aí, cara, eu fui ouvindo o CD e, tipo assim, pô, foi me batendo tudo ali, sabe? Fui batendo as referências todas, tipo assim, de primeiro CD do Pink Floyd com Syd Barrett. Biriai, sabe? Oasis mesmo. Tipo assim, eu fui entendendo tudo e eu troquei essa ideia com ele. Mandei mensagem, tipo assim, pô, legal pra caramba. E ele tava querendo fazer shows na época, sabe? E aí ele chamou a gente pra abrir 2 shows da turnê dele, que foi passando pela Zona da Mata. E aí,
5: Assembleia Extraordinária. Isso.
6: Exatamente.
5: Os shows da Assembleia Extraordinária. Vocês abriram. Bacana.
6: Abrimos dois shows deles aqui. E aí depois que assim, cara, eu comecei a ouvir muito as músicas dele, tipo assim, e foi. Dava pra ver que, tipo assim, o jeito que o Rod escrevia a música é um jeito parecido com que eu escrevo música, sabe? O som acaba que é diferente porque acho que ele tá numa fase, assim, mais. Como é que posso dizer? Ele tá mais produtor, né? Ele tá menos banda, ele tá mais produtor, eu acho. Eu sinto, assim, ouvindo as músicas. Mas as melodias, a forma de compor melodia, sabe? A métrica das coisas, as próprias letras, batiam muito com coisas que eu escrevia. E, assim, foi muito naturalmente, sabe? Aí a gente começou, ele tava por aqui, a gente começou a ouvir música junto, sabe? E aí, pô, a referência do Stone Roses começou a aparecer, tá? De repente a gente tava tocando air drums de I Am The Resurrection, sabe? Junto, tipo assim, dava pra ver que, pô, se esse cara fosse da nossa cidade, estivesse na nossa cidade assim, ele provavelmente estaria na nossa banda, sabe? Dava pra ver que, tipo assim, pô, esse cara é maneiro, aí já era independente do músico. Se ele seja cachorro grande ou, sabe, tipo assim, esse cara é um cara legal, sabe? Esse cara é um cara divertido.
5: Muito gente fina, né? Muito legal conversar com ele, né?
6: Você nunca vai ficar entediado, porque o cara é muito legal, muito divertido, assim, sempre tem uma história maneira pra contar, sabe?
5: Sim. Aí, agora, vocês fizeram um troca-troca, vocês já estavam abrindo pra ele no solo, e agora ele tá de convidado de vocês nessa, vamos dizer assim, pequena mini turnê suas, que já começou, já teve duas datas aí no Rio, em Juiz de Fora, que é praticamente Rio também, né? Não é isso? Conta pra nós aí.
6: Fala aí, Dudu.
5: Agora ele é o convidado.
0: Convidado, assim, um participante, né, cara? Ele tem uma grande influência no show, a gente toca algumas músicas deles, uns covers que conversam com a nossa carreira e a carreira dele, e a gente tá tocando uma música nossa com ele, ajudando a cantar também, ele fazendo backing vocals. Então, assim, é mais uma participação, né? É uma coisa que é uma experiência muito, muito, muito boa pra mim como músico, né? Estar com ele, vendo a visão dele sobre como interpretar as músicas dele dentro do estúdio e tendo que na hora refazer arranjo, ir pra um outro lado, eu achei muito engrandecedor pra mim como músico, né? Imagino que pros outros membros também. Então, tocar ao vivo também, assim, toda aquela adrenalina de estar com um cara que já tocou em todos os lugares imagináveis e ele tá super empolgado, sempre muito pra cima, trazendo o show pra cima, te motiva a tentar entregar o seu melhor também. Então, pra mim tem sido uma experiência que, como músico, tão engrandecedora e como agora amigo do Rod, muito boa também, porque é um cara fantástico, fenomenal.
5: Ah, vocês estão gravando no estúdio também música nova? É isso?
6: Na verdade, tipo assim, pode falar.
5: Não podia falar.
0: Não, ele sempre pode falar, eu não posso falar, mas assim, tanto
5: já
0: também,
5: falou,
0: tá?
5: Né?
0: Eu disse mais assim, que eu tava falando, mas é no estúdio de ensaio, né?
5: Sim.
0: E aí o cara fica, o cara assim, assado na música, tem que fazer lá na hora, eu achei essa experiência muito,
5: vocês...
0: muito, porque ele tem uma visão muito clara, é muito bom.
5: E vocês tocam também os hits do Cachorro Grande, imagino? Rola essa parte no set list?
0: Não, ainda não. A gente tá tocando a carreira solo do Rod, né? São músicas que ele lançou nos últimos anos de trabalho, carreira dele, assim, que a gente gostava muito também, a gente gosta muito de tocar. Tem uma delas que a gente já toca, parece que é uma música da banda, então teve uma integração muito natural. Quando ele trouxe isso, mas a gente não toca Cachorro Grande.
5: Sim. Vou só falar aqui, só citar pro pessoal se situar em casa. Vocês já tocaram no Rio, na Audio Rebel, dia 20. Dia 21 foi em Juiz de Fora, Maquinaria. Vocês têm uma história com essa Maquinaria, né? Vocês já gravaram mais coisas lá?
6: O Maquinaria é tipo, cara, casa mais importante, assim, de Juiz de Fora, porque é ela que recebe a galera alternativa, sabe? A galera alternativa de coração mesmo tá lá, sabe? Então, toda vez que é pra fazer alguma coisa que... Tipo, que é pra chamar essa turma, chamar a galera, fazer um show assim, cara, você tem que ir no Maquinaria, sabe? Maquinaria é o lugar de estar em Juiz de Fora.
5: E a distância de Juiz de Fora para vocês é quanto tempo?
6: Vamos dizer assim, de uma ponta a outra da cidade, 50 minutos.
5: Nossa, sem trânsito. Bairro, é um bairro aqui de BH. Agora vocês dão um break nessa tour, né? E voltam dia 22 de outubro na Porta, em São Paulo. Dia 23, dia seguinte, em Santo André, 74 Club. E finalizam aqui, 6 de novembro, em BH, no Estúdio Central. Será? Vamos puxar um sardinha pro meu lado. Será a primeira vez de vocês em BH? Ou vocês já tocaram aqui mais vezes?
6: Essa é a primeira vez. Primeira vez que a gente vai tocar em Belo Horizonte. A gente já conversou de tocar outras vezes. Mas a gente, tipo assim, quando a gente tava conversando com o Rod sobre tocar junto, fazer mais datas assim, Belo Horizonte surgiu como assim, ó. Cara, a gente nunca fez lá, vamos lá agora, sacou? A gente nunca fechou uma data lá, não tem hora melhor pra ir. E nesses shows de agora, assim, vão rolar algumas músicas da Cachorro Grande no set, mas as músicas do Rod, né? Os últimos dois álbuns. Sim. Dele. Que é o Costa do Marfim e o Electromod. Em algum momento vai estar inserido, assim, dentro do repertório.
5: Agora, nesse sentido, o Rod Krieger funciona como uma espécie até de cabo eleitoral de vocês, né, chegar nesses lugares. Já é mais fácil, né? Pra vocês se agendarem na cena.
6: Exatamente, tipo assim, a gente chegou até a conversar sobre isso já, tipo assim, já brincando, mas não deixa de ser, né, cara? Porque, pô, a gente tá tocando com. Cara, a gente tá tocando com um cara que é uma referência, sabe, nacional, assim. Ele fez parte da formação clássica de uma das últimas grandes bandas de rock do país de verdade, assim. Que influenciou uma galera, assim, que. A gente tem bandas lá no Rio de Janeiro, lá no Rio Grande do Sul, que são, assim, amigos nossos, galera que a gente conhece e tal, bandas que, pô, que eu acho, assim, trabalho muito foda, e em algum momento vai pintar, assim, também não tô com pressa, sabe? Tipo assim, agora o plano é tocar essas datas, então vamos fazer esses shows serem muito bons, assim. Essa que tá a mentalidade pra esse momento.
5: Pra gente finalizar, eu queria que vocês escolhessem uma música do repertório de vocês pra galera que tá escutando a gente agora, se enturme com a vibe, com o som que vocês fazem, com a sonoridade da Pedra Relógio. Qual música vocês escolheriam?
6: Cara, pra mim, eu acho que, assim, Pensando Demais é uma ótima porta de entrada, assim, pra você entender a Pedra Relógio.
5: Pedra Relógio, então, eu aguardo vocês aqui em Belo Horizonte, dia 6 do 11, Estúdio Central. Não sei se vocês vão estar acompanhados do Rod Krieger, né? Não. Bom, precisa nem de mais convidados. E desejo sucesso aí, pra vocês ficarem mais conhecidos, reconhecidos, que o som de vocês é muito forte, muito autoral, muito original, e que vocês merecem.
0: Marcos, muito obrigado.
6: Muito obrigado. A entrevista voou, eu nem acredito que já acabou.
5: Pois é, voou mesmo. Até eu fiquei surpreso aqui, vocês são muito bons de fala aqui. E de som. Um abração para todos vocês, para os outros dois que não vieram. Pedra Relógio, a gente vai escutar agora a música sugerida por eles aqui.

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12: Salve, salve, amigos. Alô, alô, Marcos Tadeu. Aqui é o Vitor do LS Jack. Tudo bem, meu querido? E é o seguinte, eu tô aqui para dizer para vocês que a gente tá lançando a nossa segunda música, a nossa segunda faixa de trabalho do LS Jack, desse álbum que se chama Canções que Ficaram em Nós. É um álbum de versões de clássicos da música brasileira e essa música agora é Garota Dourada, que é uma música do Rádio Táxi dos anos 80 que o LS Jack repaginou e a gente ficou feliz da vida, espero que vocês gostem. Um beijo grande pra vocês e a gente se vê.

Fala, Marcos Tadeu. Um grande abraço para você e para todo mundo que está acompanhando a programação da rádio. Aqui é o Samuel Schwenk, do Schwenk Project, passando para convidar vocês a conhecerem o nosso novo trampo, o EP Nevanada Live Session. A session é um registro ao vivo gravado no Rio de Janeiro, que traz músicas do nosso primeiro EP e também a inédita Clara e Eu, que já adianta um pouco do que vem por aí no próximo disco, Carta Ambiente. Espero que vocês curtam. Marcos, roda aí para a galera. Clara e Eu, um grande abraço.

E com essas três estreias de peso, nós vamos encerrando aqui mais um Pop Rock em Confidência, com a apresentação minha, Marcos Tadeu, e operação de Carlos Ferreira. A gente está de volta no próximo fim de semana com muito mais Pop Rock em Confidência.

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4: Olá, uma ótima noite.